0: Santo Espírito, desce como fogo. Santo Espírito,
1: diga!
0: Incendeia, incendeia.
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0: dia. Eita, coisa boa, hein? A gente volta na próxima edição com mais Top 10 Gospel pra você.
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1: Vamos pro intervalo. Aproveitem para dar uma esticada, tomar um gole d'água e já já estamos de volta com mais música e inspiração.
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3: Este é mais um versículo do dia. Que o nosso Deus venha preencher o seu coração. Não temas, porque eu sou contigo. Não te assombres, porque eu sou o teu Deus. Eu te esforço e te ajudo e te sustento com a destra da minha justiça. Isaías 41:10.
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1: Que intervalo rápido, não é mesmo? Mas agora é hora de voltarmos ao Super Gospel e mergulharmos novamente na atmosfera de louvor e paz. Vamos lá!
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1: Vamos pro intervalo. Aproveitem para dar uma esticada, tomar um gole d'água e já já estamos de volta com mais música e inspiração. 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
1: E estamos de volta com o Super Gospel. Eu espero que tenham aproveitado o intervalo para renovar as energias. Então aumente o som e vem adorar.
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1: Que intervalo rápido, não é mesmo? Mas agora é hora de voltarmos ao Super Gospel e mergulharmos novamente na atmosfera de louvor e paz. Vamos lá!
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1: E chegou a hora de um intervalo animado no Super Gospel, mas não se preocupem, pessoal, voltaremos em breve com mais louvores e energia positiva para abençoar o seu dia. 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
4: Esse é mais um versículo do dia. Que o nosso Deus venha preencher o seu coração. Não temas, porque eu sou contigo. Não te assombres, porque eu sou o teu Deus. Eu te esforço e te ajudo e te sustento com a destra da minha justiça. Isaías 41:10.
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1: Que intervalo rápido, não é mesmo? Mas agora é hora de voltarmos ao Super Gospel e mergulharmos novamente na atmosfera de louvor e paz. Vamos lá!
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1: 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Estamos de volta com o Super Gospel. Preparem-se para mais uma seleção incrível de músicas que vão tocar o coração e alimentar a alma. Isso é Super Gospel.
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Nós não entendemos muitas coisas, mas nós confiamos naquele que é poderoso para fazer infinitamente mais. A dor é grande, mas a confiança é maior do que a dor.

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1: Chegamos ao fim deste programa, mas a música e a palavra de Deus continuam ecoando em nossos corações. Que a paz do Senhor esteja com todos vocês. Até breve.
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6: Olá, seja bem-vindo a mais um programa Unidos pela Fé. Comigo, Nando Pinheiro. Quando a escuridão ameaçar

envolver nossas vidas? E a fé que acende a luz da esperança em nossos corações? Unidos pela fé, enfrentaremos os desafios da vida com coragem e determinação, sabendo que, mesmo nos momentos mais sombrios, a luz da esperança nunca se apaga. Vamos conferir o melhor da música gospel aqui comigo, no Unidos.

0: aniversários, Julie Nunes.
1: Se você crê nessa palavra, aplaude o nome do Senhor Jesus. Aleluia. Glória a Deus. Tamo junto, gente.
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3: Você está no Unidos pela Fé. Já já eu volto com muito mais para você.
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5: E disse Jesus.

Você diz que quer alcançar grande sucesso, mas quer mesmo? Você diz que sonha muito alto, mas quer mesmo realizar o sonho? Você diz que quer vencer, mas quer mesmo? Você diz que quer ser alguém, mas quer mesmo? Você diz e fala, e canta, e dança, e grita, mas quer mesmo? Ou será que só faz barulho? O que é que você está fazendo além de querer? Esperando acontecer? Vai esperar muito tempo. Você tem que entender uma coisa muito importante. Se você realmente quer alguma coisa, então tem que dizer: eu quero. E tem que querer mesmo. Tem que sair para a luta. Você pode aprender com aquele que deixou um modelo para seguir de perto seus passos. Sabe que em circunstâncias ele usou essa expressão? Sabe quando foi que ele disse: eu quero? E realmente fez acontecer? Em uma situação em que o fato almejado dependia unicamente do querer da parte dele. Do contrário, não teria sido realizado. Assim, ele ensinou e provou mais uma vez que não são as intenções que realizam. Não são os desejos que conseguem, mas as ações. Foi o que ele fez. Tomou ação. Conta o relato que, estando o grande mestre entre a multidão, aproximou-se dele um leproso. Preste atenção em alguns detalhes que enriqueceram a narrativa. Primeiro, aquele homem demonstrou grande coragem e até foi irreverente até certo ponto e de certo ângulo. Isso porque a lei exigia que os leprosos vivessem separados do povo. Eles não podiam sequer se aproximar de alguém enquanto portassem aquela terrível doença. Segundo, aquele homem tinha uma confiança imensa que poderia ser curado por aquele por quem esperava já por muito tempo. Ele havia se esforçado em adquirir o verdadeiro conhecimento dele e sobre o que ele faria. Terceiro, expressou essa confiança por meio da sua ação ousada e do seu pedido humilde. Relata-se que ele disse: Senhor, se apenas quiseres, podes tornar-me limpo. Repare a extensão da confiança do homem. Ele sabia que aquele, por quem tanto esperou, recebia o espantoso poder para proceder um milagre dessa magnitude. A realização agora dependia do querer de quem podia curá-lo. Se ele não quisesse, nada poderia ser feito. Aí apareceu outra qualidade naquele pobre doente. Parece que ele se conformaria caso não pudesse ver seu desejo consumado. Parece que entenderia não ser digno para receber o bem esperado. Se apenas quiseres, disse ele. Nesse caso, ele próprio não poderia fazer nada. Impressiona ver a sequência do relato. Impressiona ver o que fez aquele que deixou um modelo para seguir de perto seus passos. Ele também mostrou certa irreverência. Mostrou que o amor e a bondade estão acima da justiça de qualquer lei. Ele tocou no leproso, o que a lei proibia fazer. Aí é que pensamos mais profundamente. Há quanto tempo será que aquele pobre homem não sentia um toque humano? Há quanto tempo será que não sentia a mínima demonstração de carinho? Mas poderia ele receber a realização do seu desejo? Não estava querendo demais? A cura instantânea da lepra, doença incurável e progressiva? Era assim naquele tempo, pois a designação lepra incluía a hanseníase, doença que até hoje não tem muita chance de cura completa. Pois bem, ao tocar no leproso, o grande mestre mostrou a disposição que a tudo resolve. Disse ele: eu quero tornar-te limpo. E o homem foi instantaneamente curado da sua lepra.

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0: Muito obrigado por estar junto comigo nesse programa que é, sem dúvida nenhuma, um dos melhores programas do rádio. Um momento para você ser grato pela sua vida. Daqui a pouco eu volto com muito mais aqui, Unidos pela Fé.
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0: É muito bom tê-lo aqui em nosso programa Unidos pela Fé, com a apresentação de Nando Pinheiro. Daqui a pouco estou de volta aqui, Unidos pela Fé. 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
3: As pessoas sempre dizem: você tem que amar o trabalho, você tem que amar o que faz. Você não tem que amar o que faz, você tem que ficar viciado no que faz. Você tem que ser viciado em ganhar. Você tem que cruzar a linha na vida. Se realmente quer e não tem muito dinheiro e não nasceu rico, você tem que cruzar a linha, você tem que ir onde ninguém quer ir. Você tem que trabalhar nos horários em que ninguém quer trabalhar. Você tem que dedicar 18 horas por dia algumas vezes. Você tem que ir além do que o cara medíocre ao seu lado. As pessoas que se interessam só fazem algo quando é conveniente. Quando você está comprometido em produzir resultados, não há qualquer desculpa. Você encontra tempo, você constrói tempo, você se torna disciplinado, você forma hábitos e os avanços seguem a cada passo. Você tem que ser obcecado, você tem que ser obcecado, você tem que ser viciado, você tem que ser disciplinado. A chave é você. Todo o resto está esperando por outros fazerem as coisas para você. Pare de procurar ajuda de outras pessoas. Começa e termina com você. Não importa o que ninguém diga. Eu sou tão obcecado que, se for necessário, estou disposto a deixar o mundo todo pensar que estou louco. Meu comprometimento com a minha obsessão é tão grandioso que estou disposto a ficar do meu próprio lado. Você terá um comprometimento para com a sua obsessão, de forma que diga: eu não me importo. Se eu estou errado, que seja, mas eu vou persistir nisso até o final, obcecado em obter aquele objetivo. Se você pensa em algo em que não consegue parar de pensar, é isso que você vai conquistar. Quando você se torna tão focado em algo que não consegue parar de pensar, e você incrivelmente, apaixonadamente, obsessivamente focou no que você quer, e você se dispõe a colocar muita ação, e você continua lutando até chegar lá, ou se espelhar em alguém, você realmente vai ter uma extraordinária vida nos seus próprios.

0: Você está no Unidos pela Fé. Já já eu volto com muito mais para você.
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3: Esse é mais um versículo do dia. Que o nosso Deus venha preencher o seu coração. Não temas, porque eu sou contigo. Não te assombres, porque eu sou o teu Deus. Eu te esforço e te ajudo e te sustento com a destra da minha justiça. Isaías 41:10.
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0: Continue comigo aqui, Nando Pinheiro, Unidos pela Fé. Daqui a pouco eu vou voltar trazendo mais músicas para você.
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0: O ser humano não percebe, mas muito do que falta para sua felicidade não reside nas coisas que procura tão avidamente, tão distante. O que falta para sua felicidade está bem dentro dele. Apenas está adormecido. Mais do que isso, está entorpecido pela falta da prática das boas qualidades. A maldade do mundo endurece o coração humano. E petrificado, ele não percebe que o que vai precisar um dia, ele não está dando hoje. É uma questão de tempo, mas você vai precisar de que alguém use de misericórdia para com você. A palavra não significa apenas dó, compaixão, mas envolve solidariedade, perdão. Não há ser humano que não precise ser perdoado alguma vez na vida. E quando carecer de misericórdia, pode ter certeza que a expressão dela ao seu favor o fará sentir-se a pessoa mais feliz do mundo. Será a expressão dessa qualidade por parte de alguém que vai aliviar a sua carga, que vai suprir a sua dor, que vai renovar a sua esperança, que vai lhe dar o ânimo que precisa para recomeçar, para enfrentar com mais forças as adversidades da vida. Será a expressão dessa qualidade a seu favor que vai fazer você se sentir amado. Fazer você sentir que tem importância. Sentir que, apesar das falhas e erros, alguém tem consideração para com você. Mas como vai esperar receber uma coisa que nunca deu? Como vai esperar colher uma coisa que nunca cultivou? É só uma questão de tempo, mas vai precisar de misericórdia. E quando precisar, e só então quando precisar, é que poderá sentir a extensão e profundeza dessa qualidade. Por isso, aprenda a esquecer as pequenas ofensas de seus semelhantes. Aprenda a cultivar o perdão, a não levar em consideração as pequenas deslizadas de cada um a cada dia. Aprenda a espalhar as sementes da misericórdia por onde passar, pois vai precisar colher os seus frutos mais cedo ou mais tarde. É só uma questão de tempo. É sabedoria ouvir o conselho daquele que deixou um modelo para os seus passos. Aquele que soube cultivar e expressar a misericórdia como ninguém. Ele tinha consciência de que o humano carece da demonstração dessa qualidade. Você será feliz por cultivá-la, porque vai recebê-la quando precisar. E vai precisar. Não há um humano sequer que escapará de postar-se diante da cadeira de juiz. Naquele dia, seja quando for, seja feliz pelo tratamento que receber, ou rangerá os dentes na escuridão lá fora. Dependerá de você. Felizes os misericordiosos, porque serão tratados com misericórdia.

0: É muito bom tê-lo aqui em nosso programa Unidos pela Fé, com a apresentação de Nando Pinheiro. Daqui a pouco estou de volta aqui, Unidos pela Fé.
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0: Muito obrigado por estar junto comigo nesse programa que é, sem dúvida nenhuma, um dos melhores programas do rádio. Um momento para você ser grato pela sua vida. Daqui a pouco eu volto com muito mais aqui, Unidos pela Fé.
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0: Que bom saber que você esteve junto comigo aqui, Nando Pinheiro, em mais uma edição do programa Unidos pela Fé, sempre pela honra e pela glória do Senhor Jesus. Fico muito feliz em poder contribuir com você com músicas do mundo gospel, músicas que falam sobre Jesus, músicas que agregam valor à sua vida. Um abraço e até o próximo programa.
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4: Esse é mais um versículo do dia. Que o nosso Deus venha preencher o seu coração. Não temas, porque eu sou contigo. Não te assombres, porque eu sou o teu Deus. Eu te esforço e te ajudo e te sustento com a destra da minha justiça. Isaías 41:10.
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Não falei pra você que o programa tava top? Ah, tá gostando do novo aí? Está achando aí? Que bacana te encontrar por aqui, hein? Quero te ouvir sua voz aí também. Gente, é muita música, é muita adoração, a palavra do Senhor Jesus em forma de canção. A gente vai por aqui louvando o nome dele, falando sempre o nome dele e a presença do Senhor Jesus. Curte aí mais uma sequência, aumenta o som, bora!

0: fechando aqui, gente, a nossa meia hora de música. Já, produção. Tem que ir pro intervalo, é isso? Pro intervalo. Intervalo chegando. Eu volto já. Segurei, ó. Ei, é rapidinho, hein? Vou ali tomar água, pegar um cafezinho na cozinha. Tem mais uma sequência. Ó, se eu fosse você, eu não pedia. Segurei, volto já. Vai!
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ele, né? O nosso Seu Jesus. Tô te aguardando por aqui, dá tempo, hein? Dá tempo, vamos pra nossa última meia hora do nosso Louva aí ao

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Nós não entendemos muitas coisas, mas nós confiamos naquele que é poderoso para fazer infinitamente mais. 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

Gente, tá gostando do Lova aí? Bacana te encontrar por aqui, hein? Cada música, cada canção, cada letra. E a gente vai louvando o nome do Senhor Jesus. Obrigado você que tá em casa, no trabalho, seja onde for, tá? A bagunça que a gente faz aqui também no seu fim de semana. Ai, glória a Deus, glória a Deus. Em nome do Senhor Jesus. Vamos nessa, gente. Vamos deixar de papo, né? O povo quer ver música. Então, aumente o volume e bora.

0: em produção. Gente, que prazer, tá? Ter vocês por aqui. A gente volta a se falar no próximo fim de semana, tá bom? Curta bastante aí seus amigos, sua família. Não deixe de ir no culto e muito mais. Até a próxima. Fui!
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0: Que maravilha! Chegamos e chegamos com tudo.

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2: Voltamos com o Louvor Mania. E agora, tá na hora de aumentar o som, porque o que há de melhor no mundo gospel, você ouve aqui, né?
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0: Esse é o Louvor Mania. Volta depois do intervalo. Sai daí não, hein?
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0: E aí, tudo certo? Louvando, curtindo o melhor da música gospel. Nós estamos de volta com o Louvor Mania e tá na hora de louvar.
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2: Pra você que tá ouvindo o Louvor Mania, é com essas aqui que a gente encerra o programa de hoje. Semana que vem tem muito mais. Fui!
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5: Meu amigo, minha amiga, que Deus possa estar com você no dia de hoje e sempre. Tenho um versículo para você. Pense, reflita, sinta a presença de Deus no versículo do dia. Não estejais inquietos por coisa alguma. Antes, as vossas petições sejam em tudo conhecidas diante de Deus, pela oração e súplicas, com ação de graças. E a paz de Deus, que excede todo o entendimento, guardará os vossos corações e os vossos sentimentos em Cristo Jesus. Filipenses 4, 6, 7.
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1: Muito bem, estamos começando mais um Top 10 do dia. Segmento Gospel, bacana demais. A partir de agora tem as 10 mais tocadas no segmento Gospel para você adorar o nosso Deus. Aumenta o som.
0: Posição 10.

0: Santo Espírito, desce como fogo, Santo Espírito.
1: Diga!
0: Incendeia, incendeia.
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0: é a campeã do dia. Eita, coisa boa, hein? A gente volta na próxima edição com mais Top 10 Gospel pra você.
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1: Vamos pro intervalo, aproveitem para dar uma esticada, tomar um gole d'água e já já estamos de volta com mais música e inspiração. 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

0: Sinta a presença de Deus no versículo do dia. Não estejais inquietos por coisa alguma. Antes, as vossas petições sejam em tudo conhecidas diante de Deus, pela oração e súplicas, com ação de graças. E a paz de Deus, que excede todo o entendimento, guardará os vossos corações e os vossos sentimentos em Cristo Jesus. Filipenses 4, 6, 7.
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1: E estamos de volta com o Super Gospel. Eu espero que tenham aproveitado o intervalo para renovar as energias. Então aumente o som e vem adorar.
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1: E chegou a hora de um intervalo animado no Super Gospel, mas não se preocupem, pessoal, voltaremos em breve com mais louvores e energia positiva para abençoar o seu dia. 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
4: Meu amigo, minha amiga, que Deus possa estar com você no dia de hoje e sempre. Tenho um versículo para você. Pense, reflita, sinta a presença de Deus no versículo do dia. Não estejais inquietos por coisa alguma. Antes, as vossas petições sejam em tudo conhecidas diante de Deus, pela oração e súplicas, com ação de graças. E a paz de Deus, que excede todo o entendimento, guardará os vossos corações e os vossos sentimentos em Cristo Jesus. Filipenses 4, 6, 7.
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1: 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Mas agora é hora de voltarmos ao Super Gospel e mergulharmos novamente na atmosfera de louvor e paz. Vamos lá!
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1: Estamos de volta com o Super Gospel. Preparem-se para mais uma seleção incrível de músicas que vão tocar o coração e alimentar a alma. Isso é Super Gospel.
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1: Chegamos ao fim deste programa, mas a música e a palavra de Deus continuam ecoando em nossos corações. 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
6: Olá, seja bem-vindo a mais um programa Unidos pela Fé. Comigo, Nando Pinheiro. Quando a escuridão ameaçar envolver nossas vidas, e a fé que acende a luz da esperança em nossos corações, unidos pela fé, enfrentaremos os desafios da vida com coragem e determinação, sabendo que, mesmo nos momentos mais sombrios, a luz da esperança nunca se apaga. Vamos conferir o melhor da música gospel aqui comigo, no Unidos.

0: você crê nessa palavra, aplaude o nome do Senhor Jesus. Aleluia. Glória a Deus. Vamos juntos, gente.
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2: Você está no Unidos pela Fé. Já já eu volto com muito mais para você.
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2: Você diz que quer alcançar grande sucesso, mas quer mesmo? Você diz que sonha muito alto, mas quer mesmo realizar o sonho? Você diz que quer vencer, mas quer mesmo? Você diz que quer ser alguém, mas quer mesmo? Você diz e fala e canta e dança e grita, mas quer mesmo? Ou será que só faz barulho? O que é que você está fazendo além de querer? Esperando acontecer? Vai esperar muito tempo. Você tem que entender uma coisa muito importante. Se você realmente quer alguma coisa, então tem que dizer: eu quero. E tem que querer mesmo. Tem que sair para a luta. Você pode aprender com aquele que deixou um modelo para seguir de perto seus passos. Sabe que em circunstâncias ele usou essa expressão? Sabe quando foi que ele disse: eu quero? E realmente fez acontecer? Em uma situação em que o fato almejado dependia unicamente do querer da parte dele. Do contrário, não teria sido realizado. Assim, ele ensinou e provou mais uma vez que não são as intenções que realizam. Não são os desejos que conseguem, mas as ações. Foi o que ele fez. Tomou ação. Conta o relato que, estando o grande mestre entre a multidão, aproximou-se dele um leproso. Preste atenção em alguns detalhes que enriqueceram a narrativa. Primeiro, aquele homem demonstrou grande coragem e até foi irreverente até certo ponto e de certo ângulo. Isso porque a lei exigia que os leprosos vivessem separados do povo. Eles não podiam sequer se aproximar de alguém enquanto portassem aquela terrível doença. Segundo, aquele homem tinha uma confiança imensa que poderia ser curado por aquele por quem esperava já por muito tempo. Ele havia se esforçado em adquirir o verdadeiro conhecimento dele e sobre o que ele faria. Terceiro, expressou essa confiança por meio da sua ação ousada e do seu pedido humilde. Relata-se que ele disse: Senhor, se apenas quiseres, podes tornar-me limpo. Repare a extensão da confiança do homem. Ele sabia que aquele, por quem tanto esperou, recebia o espantoso poder para proceder um milagre dessa magnitude. A realização agora dependia do querer de quem podia curá-lo. Se ele não quisesse, nada poderia ser feito. Aí apareceu outra qualidade naquele pobre doente. Parece que ele se conformaria caso não pudesse ver seu desejo consumado. Parece que entenderia não ser digno para receber o bem esperado. Se apenas quiseres, disse ele. Nesse caso, ele próprio não poderia fazer nada. Impressiona ver a sequência do relato. Impressiona ver o que fez aquele que deixou um modelo para seguir de perto os seus passos. Ele também mostrou certa irreverência. Mostrou que o amor e a bondade estão acima da justiça de qualquer lei. Ele tocou no leproso, o que a lei proibia fazer. Aí é que pensamos mais profundamente. Há quanto tempo será que aquele pobre homem não sentia um toque humano? Há quanto tempo será que não sentia a mínima demonstração de carinho? Mas poderia ele receber a realização do seu desejo? Não estava querendo demais? A cura instantânea da lepra, doença incurável e progressiva? Era assim naquele tempo, pois a designação lepra incluía a hanseníase, doença que até hoje não tem muita chance de cura completa. Pois bem, ao tocar no leproso, o grande mestre mostrou a disposição que a tudo resolve. Disse ele: eu quero tornar-te limpo. E o homem foi instantaneamente curado da sua lepra.

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0: Muito obrigado por estar junto comigo nesse programa que é, sem dúvida nenhuma, um dos melhores programas do rádio. Um momento para você ser grato pela sua vida. Daqui a pouco eu volto com muito mais aqui, Unidos pela Fé.
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0: É muito bom tê-lo aqui em nosso programa Unidos pela Fé, com a apresentação de Nando Pinheiro. Daqui a pouco estou de volta aqui, Unidos pela Fé. 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
3: As pessoas sempre dizem, você tem que amar o trabalho, você tem que amar o que faz. Você não tem que amar o que faz, você tem que ficar viciado no que faz. Você tem que ser viciado em ganhar. Você tem que cruzar a linha na vida. Se realmente quer e não tem muito dinheiro e não nasceu rico, você tem que cruzar a linha, você tem que ir onde ninguém quer ir. Você tem que trabalhar nos horários em que ninguém quer trabalhar. Você tem que dedicar 18 horas por dia algumas vezes. Você tem que ir além do que o cara medíocre ao seu lado. As pessoas que se interessam só fazem algo quando é conveniente. Quando você está comprometido em produzir resultados, não há qualquer desculpa. Você encontra tempo, você constrói tempo, você se torna disciplinado, você forma hábitos e os avanços seguem a cada passo. Você tem que ser obcecado, você tem que ser obcecado, você tem que ser viciado, você tem que ser disciplinado. A chave é você. Todo o resto está esperando por outros fazerem as coisas para você. Pare de procurar ajuda de outras pessoas. Começa e termina com você. Não importa o que ninguém diga. Eu sou tão obcecado que, se for necessário, estou disposto a deixar o mundo todo pensar que estou louco. Meu comprometimento com a minha obsessão é tão grandioso que estou disposto a ficar do meu próprio lado. Você terá o comprometimento para com a sua obsessão de forma que diga, eu não me importo. Se eu estou errado, que seja, mas eu vou persistir nisso. Até o final, obcecado em obter aquele objetivo. Se você pensa em algo em que não consegue parar de pensar, é isso que você vai conquistar. Quando você se torna tão focado em algo que não consegue parar de pensar, e você incrivelmente, apaixonadamente, obsessivamente focou no que você quer, e você se dispõe a colocar muita ação, e você continua lutando até chegar lá, ou se espelhar em alguém, você realmente vai ter uma extraordinária vida nos seus próprios.

0: Você está no Unidos pela Fé. Já já eu volto com muito mais para você.
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3: Meu amigo, minha amiga, que Deus possa estar com você no dia de hoje e sempre. Tenho um versículo para você. Pense, reflita, sinta a presença de Deus no versículo do dia. Não estejais inquietos por coisa alguma. Antes, as vossas petições sejam em tudo conhecidas diante de Deus, pela oração e súplicas, com ação de graças. E a paz de Deus, que excede todo o entendimento, guardará os vossos corações e os vossos sentimentos em Cristo Jesus. Filipenses 4, 6, 7.
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0: Continue comigo aqui, Nando Pinheiro, Unidos pela Fé. Daqui a pouco eu vou voltar trazendo mais músicas para você.
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0: O ser humano não percebe, mas muito do que falta para sua felicidade não reside nas coisas que procura tão avidamente, tão distante. O que falta para sua felicidade está bem dentro dele. Apenas está adormecido. Mais do que isso, está entorpecido pela falta da prática das boas qualidades. A maldade do mundo endurece o coração humano. E petrificado, ele não percebe que o que vai precisar um dia, ele não está dando hoje. É uma questão de tempo, mas você vai precisar de que alguém use de misericórdia para com você. A palavra não significa apenas dó, compaixão, mas envolve solidariedade, perdão. Não há ser humano que não precise ser perdoado alguma vez na vida. E quando carecer de misericórdia, pode ter certeza que a expressão dela ao seu favor o fará sentir-se a pessoa mais feliz do mundo. Será a expressão dessa qualidade por parte de alguém que vai aliviar a sua carga, que vai suprir a sua dor, que vai renovar a sua esperança, que vai lhe dar o ânimo que precisa para recomeçar, para enfrentar com mais forças as adversidades da vida. Será a expressão dessa qualidade a seu favor que vai fazer você se sentir amado. Fazer você sentir que tem importância. Sentir que, apesar das falhas e erros, alguém tem consideração para com você. Mas como vai esperar receber uma coisa que nunca deu? Como vai esperar colher uma coisa que nunca cultivou? É só uma questão de tempo, mas vai precisar de misericórdia. E quando precisar, e só então, quando precisar, é que poderá sentir a extensão e profundeza dessa qualidade. Por isso, aprenda a esquecer as pequenas ofensas de seus semelhantes. Aprenda a cultivar o perdão, a não levar em consideração as pequenas deslizadas de cada um a cada dia. Aprenda a espalhar as sementes da misericórdia por onde passar, pois vai precisar colher os seus frutos mais cedo ou mais tarde. É só uma questão de tempo. É sabedoria ouvir o conselho daquele que deixou um modelo para os seus passos. Aquele que soube cultivar e expressar a misericórdia como ninguém. Ele tinha consciência de que o humano carece da demonstração dessa qualidade. Você será feliz por cultivá-la, porque vai recebê-la quando precisar. E vai precisar. Não há um humano sequer que escapará de postar-se diante da cadeira de juiz. Naquele dia, seja quando for, seja feliz pelo tratamento que receber, ou rangerá os dentes na escuridão lá fora. Dependerá de você. Felizes os misericordiosos, porque serão tratados com misericórdia.

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0: Muito obrigado por estar junto comigo nesse programa que é, sem dúvida nenhuma, um dos melhores programas do rádio. Um momento para você ser grato pela sua vida. Daqui a pouco eu volto com muito mais aqui, Unidos pela Fé.
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0: 8 horas.
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2: Olá, eu sou a Tati Chagas e esse é o nosso Alimente-se Bem de hoje. Vamos a mais uma dica. Coma frutas e hortaliças. Verduras, legumes e frutas são ótimas fontes de fibras, vitaminas e minerais. Isso sem contar que eles contêm fitoquímicos, polifenóis, carotenoides, flavonoides, dentre outras coisas, que são ótimos antioxidantes, protetores das nossas células.
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4: Olá, chegando para você mais um Esporte Agora com a minha apresentação, locutora Patrícia. E o São Paulo tem conversas avançadas pela renovação de Jonathan Caleri e já definiu o modelo do novo contrato que será assinado pelo atacante argentino nos próximos dias. O UOL apurou que o novo vínculo seguirá o modelo conhecido como 2+.
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Olá, muito bom dia, meus irmãos, a paz do Senhor, mais um dia, ei, glória a Deus, mais uma semana, mais um mês, Deus deu privilégio para mim e para você começar, e chegou o agosto, eita, Lelê, por que agosto, irmão Eloy? Por que esse mês é agosto? Porque agosto, ele vai ter época fria, vai ter época quente, vai ter época que o passarinho vai estar cantando, que ele está ali, ó, um Pinta Silva cantando para lá de fora, muito lindo. Então, agosto, tá acabando o frio, né? E tá chegando o frio pro pessoal lá da Europa, tá mudando os tempos, né? Como é que tá você? Como é que foi teu fim de semana? Tudo bem por aí? Eu espero que tenha sido um final de semana abençoado, é o que eu peço, é o que eu creio que foi para você, e eu creio que vai ser uma semana abençoada para mim e para você também. Você crê? Consegue desejar isso para mim? Pois eu estou desejando para você uma ótima semana na paz do Senhor Jesus, graça e paz, shalom, paz de Deus, como você queira, né? Gratidão a todos, quem me conhece, amém, quem não conhece, meu nome não precisa aparecer, porque o nome que precisa aparecer aqui é o nome chamado Jesus, ele sim é toda honra, toda glória para todos sempre, juntamente com Deus Pai, que é todo merecedor de toda honra, toda glória, e nos deu o privilégio de estarmos aqui nesse instante, aqui acordando mais uma manhã, ouvindo a rádio, alguns estão ouvindo, alguns estão trabalhando. Gratidão a Deus, gratidão, né? O versículo de hoje que o aplicativo nos sugeriu, muitos de nós queremos correr atrás ainda, melhorar, fazer nossa empresa crescer, ter uma boa aposentadoria, né? Mas a Bíblia fala o contrário. Manda em Mateus 6:20, que nos diz assim, ó: não acumulem para você tesouros. Aqui, ó, peraí. Volta. Mas acumulem para vocês tesouros no céu, onde a traça e a ferrugem não destrói, e onde os ladrões não roubam nem furtam. Ele já está falando, já aqui a Bíblia fala o que acontece com nós aqui, né? Eu posso comprar o carro mais novo, mais potente, mas um dia ele vai se tornar ferro velho, né? Você lembra quando você comprou o primeiro carro, tá certo? Você jovem, talvez, está no primeiro carro. Mas quem comprou o primeiro carro, aonde está? Eu me lembro bem que o primeiro carro que eu comprei foi um Fusca. Foi um Fusca 69, né? Foi um Fusca 69. Hoje ele seria um Fusca valoroso, né? Mas naquele tempo era um carro mais barato, né? Era um carro mais barato. E olha, quem tem 50 anos e não teve um Fusca, eu acho que tá desorientado, né? Eu acho que quase todos nós tivemos essa idade. Perdão que o som tá muito alto aqui, né? Não, é outro. É outra página, tio Eloy. Eu acho que todos nós tivemos aí uma fase que não teve Fusca, teve Chevette. Quem não teve Chevette, teve uma Brasília, né? Quem não teve Brasília, teve uma Variante. Quem não teve a Variante, teve uma Belina. Mas, ou um Fiat Uno 147. Algo assim vai tocar você, que você vai lembrar, se você tem essa idade, né? E muitos, né? Hoje, queriam ter um Fusca desse, né? Quanto que vale um Fusca desse? Aquele tempo lá, a cabeça de porco dele nos abandonava antes da gente chegar a fazer uma viagem. Ou quando a gente pensava em dar um passeio, ele saía do ponto. E não era do ponto de ônibus, não. Ele tem ali uma parte que é a distribuição dele, a distribuição elétrica, que é totalmente diferente de hoje, né? Que ele saía fora do ponto, ou gastava o rotor. Quem lembra disso, né? E detalhe, não tinha alternador, era induzido. Então lembra dessas partes? Mas aonde que está esses carros que você teve? Onde é que está a primeira bicicleta que você ganhou? Aonde que está o primeiro tênis que você conseguiu comprar? O primeiro relógio? Aonde está tudo isso? Se a traça não consumiu, a ferrugem consumiu, né? Alguns foram reciclados e viraram outras peças, mas foram consumidos, né? E esse é assim que a Bíblia nos explica no dia de hoje, para não juntar esses tesouros aqui, mas a juntar tesouros no céu, que a traça nem o ferrugem consome. E como juntar esse tesouro no céu?
é fazendo o bem aqui, é fazendo o amor aqui, é falando a palavra de Deus aqui, até pela rádio, onde você tem oportunidade. Talvez você sabe pregar muito bem e diz assim: eu não vou estar mais falando a palavra de Deus, tem tanta gente que está aí falando a palavra de Deus, não é mais para mim, não é mais para eu estar falando, vou deixar para outro. Por acaso, Jesus, na hora de pegar a cruz dele, ele virou as costas para a cruz e deixou nós se virar com nossos pecados? De forma nenhuma, né? Então, ele foi um belo consolador. E ele, até nos dias de hoje, ele é um consolador que nos livra de todo mal, que nos livra de toda dor. Ele não está aqui, aí, nesse instante, né? Ele não está nesse instante olhando para você e dizendo que você é um fracassado. Por mais que talvez teu patrão, ou talvez a pessoa que pegou até o lote aí na tua malharia para você costurar, está dizendo que você não está dando conta, que você está bem pior do que os outros, ou é um mês atrás do outro, você não consegue acabar o lote, ou é uma luta em cima da outra. Ele não está aí julgando porque tem as lutas na tua casa. Ele está continuando dizendo para você: ei, seja forte, não desanime. Eu venci o mundo. Seja forte. Mais um dia, mais uma semana, mais um mês, ele deu oportunidade para mim e para você estarmos aqui. Amém? Tá procurando o que, Helena? Tá lá naquela gaveta lá. Gratidão. Gratidão em nome de Jesus a que você está aqui junto com a gente. Vamos orar um pouquinho? Deus de Abraão, Deus de Isaac e Jacó, meu Senhor, meu Deus, através do teu Filho Jesus, estamos aqui clamando a você, ao Senhor, perdão, mais uma vez, mais um dia, mais uma semana, mais um mês. Que esse dia, que essa semana, que esse mês, seja um mês de conquistas, conquistas na saúde, conquista no nosso amor familiar, conquista, Senhor, nos nossos vencimentos, com nossos honorários, com nossas contas. Nos livra nos livra das armadilhas do inimigo e nos livra das próprias armadilhas que nós muitas vezes fizemos tornar ao nosso redor. Guarda-nos, Senhor, livre-nos, Senhor, de todo mal, porque a Ti é toda honra, toda glória, para todo sempre, em nome de Jesus. Amém. Amém, família. Amém, Eliane, bom dia. Amém, sogro. Amém. O Sudnaro também acordou bem aqui, glória a Deus. Só gratidão a Deus aí também, né? Vamos lá de louvor, família. Vem junto com a gente. Aqui, ó, Banco Vazio. Júlia Meire cantando pra você. E você está aqui comigo na Rádio Dureto Vale. Quer mandar um alô pra cá? Nosso WhatsApp é o 479-8441-6656. 479-8441-6656. Bom dia.

Louvorzão, vai missionário. É hora de ir, Dina Abreu, cantando pra mim e pra você. Olha a hora certa, 8 horas 16 minutos. Bom dia família. Manda alô pra cá, 47984416656, 47984416656. Né? Deus abençoe grandemente a todos que já estão junto com a gente lá também. O Ederley de Jesus, Luiz Carlos Lisboa, o Ederley de Vitor Meirelles, Luiz Carlos Lisboa, paz do Senhor Jesus, mandou pra gente aqui, de Major Vieira, onde que está aqui mais? Pastor Paulo de Blumenau, junto com a gente aqui também. Gratidão. Ederley de Jesus mandou paz do Senhor Jesus também. A irmã, não sei que são de hoje. É hoje sim, né? A irmã Nilda já mandou um áudio. Logo vamos ver aqui também. Carlinhos, bom dia. A Nilda aqui, a Adília Solteira, São Paulo. Carlinhos, se não me engano, de Monte Castelo, bom dia. A Denise de Itaió, ótimo dia, Deus abençoe. É bênção de Deus. A Liliana de Itaió, bom dia. A mãe Cláudia de Papanduva, ei, glória a Deus. A Emília de Itaió, bom dia. Tive uma visita maravilhosa aqui também. No dia de ontem, almoçou aqui com a gente, uma das ouvintes da rádio aqui, uma benção, uma apoiadora fiel da rádio, a Edna Spredman, estava aqui junto aí com a sua filha Marie, né? Deus abençoe grandemente a ela aí também, muito obrigado pela visita. E eu estou vendo aqui que ontem tinha gente de aniversário, ficando mais velhinha e tinha muito bolo. A Liriana estava de aniversário, muitos anos de vida, muita saúde, muita paz, muito sucesso na tua vida, é o que a gente deseja, tá? E muito, mas muito Rádio Adorai Tu Vale pra vocês, tá bom, Liriana? Obrigado pelo carinho, viu? Muito obrigado por estar aqui junto com a gente também. Gente, na quarta-feira agora a gente vai sortear as feijoadas, tá? Então você tem que ver quem é que pode retirar essas feijoadas lá na Secretaria da Igreja Luterana, quem vai te retirar de verdade, anota, ó. E se eu ganhar, eu posso retirar, tá? E você tem que retirar daí até sexta-feira, quinta ou sexta, né? Para você ir lá e participar dessa feijoada maravilhosa que vai ter lá na Associação Cultural, 25 de julho, com apoio da empresa Alto Vale Celulose. Está sorteando aqui 9 feijoadas, sendo 2 feijoadas, sendo sorteado 3 vezes 2 feijoadas, né? Para um casal, por exemplo, e 1 vez 3 feijoadas. Então, o que, que você acha? Bora, vale a pena participar, vale a pena ganhar, né? Já pensou você aí com 3 feijoadas para sábado de meio-dia, né? Já economizado, fazer aquele almoço. E a turma fala que é a feijoada, que não é a feijoada, é a feijoada. Então, bora lá que nós também provavelmente vamos estar lá, né? Vamos estar lá participando. Digita ali, ó, eu posso pegar, né? Aí a gente vai... botar o teu nome aí pra final aí também, tá? Daí vou mandar mensagem pra ti também, uma pergunta bíblica bem facinho, né? E você, aliás, vamos fazer que nem aquele dia, né? Ah, hoje o teu aniversário? Ai, que chique, Liriana. Então, uma salva de palmas pra Liriana, que tá de aniversário aí também. Desde já agradeço, né? Que chique, que benção. Hoje à tarde eu sei ainda que eu vou tomar um cafezinho, né? Deus abençoe. Um abraço especial pro pessoal que tá lá na feira, lá em Pão de Açúcar, Alagoas. O pessoal tá na feira hoje, dia de feira. Já com o irmão Batista, irmã Juliana, todos os clientes, amigos que estão aí do lado aí ouvindo. Pessoal que tá nas barracas do lado aí também ouvindo a Rádio Dourado Vale. Boas vendas no dia de hoje, muita saúde, muito din-din no bolso, né? Deus abençoe, que venda rápido, que possa ir para casa descansar muito em breve aí também, já também, né? Gratidão a todos vocês, gratidão a todo o povo aí de Pão de Açúcar, Alagoas. Hoje é dia de feira, que benção. 8 horas 20 minutos, né? E é lá, eles lá, aquele calorão, já fazendo feira de manhã cedo, né? Que vendam muito, é o que eu desejo para todos vocês, né? Glória a Deus mesmo. Eu vi que a irmã estava digitando. Acho que a mensagem dela está vindo de viagem, né? Estamos a 2.970 quilômetros de distância. E eles mandam essa mensagem aí semana passada. Eles nos ligaram aqui ao vivo também. Conversamos um monte. Foi uma bênção, irmã Juliana, Diácono Batista. São bênçãos em nossa vida.
só gratidão, gratidão mesmo, né? Nossos apoiadores fiéis aí também, gratidão em nome de Jesus, glória a Deus, né? Bora tomar um cafezinho? Bora tomar um cafezinho, já estou aqui de volta, aqui junto com vocês aqui, enquanto vocês ouvem muitos, perdão, ouve muitos louvores lindos igual esse daqui. E claro, você pode escolher o louvor que você gosta de ouvir também, tá? Sendo louvor, né? Olha, louvor de adoração melhor ainda, né? Glória a Deus. Demian e Dianine, uma saída. Bom dia. Rádio Doraito Vale, 8 horas 22 minutos.

Belíssimo louvores, essa aqui é a última Jesus na minha vida, parada firme em Jesus. Bom dia, olha a hora certa, 8 horas 41 minutos. Gratidão a todos que estão aí junto com a gente ouvindo. Perdão. Quem está aqui junto com a gente também, a irmã Cláudia de Papanduva, obrigado de coração pelo carinho. A Liriana comemorando aniversário hoje, Deus abençoe grandemente. O Paulo de Concórdia, junto com a gente aí também, Giacomo Paulo. A paz do Senhor, meus amigos, Deus abençoe seu dia na presença do Senhor Jesus. Amém? Amém. Deus abençoe, Paulo. Obrigado de coração. Gratidão por estar aí participando, né? A mãe Juliana de Pão de Açúcar mandou bom dia, povo de Deus, com a graça e a paz do Senhor Jesus. Meus irmãos, vamos assim estar contribuindo com o trabalho do Senhor através da vida do nosso irmão Eloy e sua família, juntamente com todos nós que fazemos parte desta família linda. Ajudem e Deus vão restaurar vidas em nome de Jesus. Obrigado, irmã Juliana, Deus abençoe grandemente para essa fidelidade aqui com a rádio. Gratidão, né? A Lorena junto com a gente aí também, irmã Lorena, mandou bom dia. Para o novo dia, fé para mover a vida, fé para colorir os dias, para enfeitar o ser, aumentar... Tá, mas essa foto tá lá no grupo lá, não consigo ler por causa das cores, né? Então, todos sabem que tem um problema sério de visão, então tá difícil, né? Mas gratidão. Bora de louvor, família. Enquanto você não escolhe louvor, a gente continua com esses louvores que estão tocando aí, que são lindos também.

0: Canções lindas, canção Ele Entra em Ação, Valdir e Maicon cantando para você. Olha a hora certa, exatamente 8 horas e 57 minutos. Nós estamos aqui ao vivo, né? A Manilda mandou um áudio aqui para nós aqui, vamos ouvir aqui o que ela mandou. O Nilda.
1: Bom dia, povo de Deus. A graça e a paz do nosso Senhor Jesus Cristo, irmão Eloy. A paz do nosso Senhor Jesus Cristo, Eliane. A paz do Senhor a todos os irmãos que estão conectados na rádio nessa manhã, manhã de segunda-feira, dia esse que o Senhor nos preparou, e que seja um dia repleto de bênção, repleto com essa presença maravilhosa do Senhor, e que nós venhamos ser gratos ao Senhor por esse novo dia, que venhamos colocar todas as nossas necessidades diante do altar do Senhor e confiar e esperar que com certeza Ele tem cuidado de nós e Ele continuará cuidando de nós. Que todos tenham um dia de bênção, que todos tenham um dia de paz, que todos tenham um dia de busca, sabe, constante pela presença desse Deus maravilhoso, que nada nos falte, porque Ele é aquele Deus que supre todas as nossas necessidades. Ele conhece as nossas necessidades, Ele sabe o que nós precisamos, Ele sabe o que precisamos vestir, o que precisamos comer, e Ele não nos abandona, não nos deixa na escassez, porque Ele é bom. Então eu desejo de todo o meu coração que essa segunda-feira todos sejam cuidados pelo nosso Deus, e que o Espírito Santo de Deus conduza o passo de cada um de nós. Em nome de Jesus, tenham todos uma ótima e abençoada segunda-feira. Em nome de Jesus.
0: Amém. Glória a Deus. Deus abençoe grandemente, irmã Nilda de Ilha Solteira, São Paulo, né? Essa madrugada acordei e fiquei, meu Jesus, todo mundo na correria, né, Senhor? Poucos têm tempo de mandar essa mensagem para a rádio, mas tu sabe onde tem pessoas que ouvem a rádio, que pessoas que são tocadas pelas mensagens aqui na rádio. Isso tem sido a diferença em nossas vidas, né? Gratidão a todos aí também, a todos que estão participando. Eu vi que tem mensagem da irmã Cláudia fazendo oração na madrugada, tem áudio da irmã Emília. Deus abençoe grandemente a pastora Cláudia também, né? A todos aí junto aqui na rádio Adorai Alto Vale também, né? Irmã Eunice agora não é mais Itajaí, agora se bandeou. Ah, isso aqui foi ontem que ela mandou ainda aqui, né? Isso aqui foi de ontem. Então, parabenizando aí também a Liriana, mas o aniversário da Liriana é hoje, né? E tem gente mandando mensagem para ela hoje aqui também. Já vamos chegar lá nas pessoas e tá na hora aqui também, né? Maria Luísa Bosqueto, ela mandou assim, ó, hoje o parabéns vai para minha cunhada Liriana. Parabéns, muitas felicidades, feliz aniversário. Que Deus te abençoe sempre sua vida. Aí mandou aqui um monte de coração, bolo, bala, trufa, flor, né? Eita, benção de Deus, né? Gratidão aí também. E ela pede um louvor aqui, sou dependente. Quero almas, nome do louvor aqui também, né? A irmã Iris está aqui junto com a gente. Bom dia, irmã Iris.
2: A paz do Senhor, povo adorado.
0: A paz do Senhor, irmã Iris.
2: Ah, como estamos iniciando outra semana, né? Que Deus nos dê graça, nos dê força, nos abençoe. Já é um privilégio, já é uma dádiva nós estarmos aqui bem, de saúde, né? Que tivemos um fim de semana abençoado, e que o Pai e o Filho caminhem conosco durante essa semana. Venho pedir um hino a Deus é fiel, e oferecendo para todos vocês da rádio. E oferecendo vocês um dia abençoado.
0: Glória a Deus, muito obrigado, irmã Iris. Deus abençoe a você também. Obrigado por oferecer esse louvor lindo aqui para nós, aqui da rádio. Gratidão, né? Irmã Iris aí que já nos apoiou muito, muito. Mãe, só gratidão a ela também, a vida dela. A irmã Maria Luísa também, só gratidão. Irmã Maria Luísa pede até mais um louvor aí também. Sabe Filho, com a Raíssa Ravel, já roda também esses louvores, né? Gratidão, família, a todos que mandam mensagem aqui, ó. Então, vai lá a primeira. Pastor Lindolfo já está aí com a gente também, bom dia. Vai lá a primeira pergunta do dia, então, para concorrer aí a feijoada que vai ser sábado, tem que retirar essa semana lá na Secretaria da Igreja Luterana. É só chegar lá e pedir que a secretária, tá bom? Então, mas tem que ser sorteado aqui. Então tá. Cite, ou seja, fale o nome de três dos 12 discípulos que serviram a Jesus. Você que pode vir pegar essa feijoada, pegar o bilhete, pegar a feijoada no sábado, participe, boa sorte, tá? É facinha a pergunta, fale de três discípulos que serviram a Jesus, né? De 12 discípulos, fala o nome de três aí. Tá bom? É uma das perguntas já aí também começando essa manhã. Deus é fiel, Nani Azevedo, lindo louvor.

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0: Belíssimos louvores, esses dois louvores aqui foram pedidos pela Maria Luísa Busqueto e o anterior a pedido da nossa irmã aqui, a irmã Iris, né? Deus abençoe grandemente. Hora certa para você, 9:17, tem participação, tem gente mandando aquele alô. Dona Quitéria, Deus abençoe, Dona Quitéria de Ilha Solteira, São Paulo, bom dia.
1: Livrando de todo perigo e de todos os maus. Deus te abençoe. Em nome do Senhor Jesus Cristo.
0: Amém. Provavelmente ela gravou um áudio, não enviou e mandou o segundo, né? Deus abençoe. Obrigado, Dona Quitéria, pelas bênçãos. Deus livre você também de todo mal, né? Gratidão. Quem está aqui junto com a gente aí também, a gente fez uma pergunta, né? Cite três discípulos que serviram a Jesus. Maria Luísa Busqueto citou Pedro, Tiago e João, que serviram a Jesus também, né? Então, claro, já está concorrendo aí também a feijoada para quarta-feira, tá bom? Aí você tem dois dias para retirar a feijoada aí também. Emília, bom dia.
2: Minha maninha, que Deus te abençoe, obrigada por essas mensagens. Beijo, te amo, bom dia. Segunda-feira, seja feliz, seja abençoada para você e para todos, para a família. Deus abençoe. Obrigada, aqui tudo bem, graças a Deus. Continua orando, obrigada pelas orações. Te amo, até. Amém.
0: Amém, obrigado, Emília, tá abençoando aí quem abençoou ela aí também, né? Obrigado por estar aí junto com a gente aí também. 9:19, bora de louvor, quem canta para nós aqui, ó. Depois que o sol nascer, Daniel e Samuel cantando para você.

0: Belíssimos louvores, depois que o sol nascer, Daniel e Samuel, manda teu alô pra cá, vai lá, 47984416656, 47984416656, ou no grupo do WhatsApp da Rádio Dourado Vale também, né? Olha a próxima pergunta, vamos lá, a próxima pergunta, qual era o nome do homem que fez uma arca, segundo a Bíblia? Perguntas que é impossível você errar, né? Então, bora participar, família. Sorteio da feijoada, dia 8 de agosto, agora, sábado, agora, né? Para você degustar uma deliciosa feijoada lá no... Qual é que é o nome do lugar? Associação Cultural 25 de julho. Que benção, né? Bora lá, família. Bora lá, que falta 5 dias para você começar a feijoada maravilhosa aí também. Nilda.
1: Bom dia, irmão Eloy. Eu gostaria de pedir para tocar um louvor e oferecer para todos os ouvintes que estão conectados na rádio, aqueles que moram fora do Brasil, os que estão no Brasil, todos aqueles que amam o louvor, que amam louvar ao Senhor. E o Senhor trouxe esse louvor ao meu coração. E eu creio muito que o Senhor fala através das canções, dos louvores, louvores que engrandecem o nome do Senhor. E nessa manhã, assim, eu convido todos vocês, meus irmãos, a adorarem ao Senhor, a reconhecer a grandeza desse Deus, a compreender que a mão forte, que o braço forte do Senhor nunca nos deixou, nunca, nunca, nunca. Ainda que muitas vezes o Senhor nos permite aflições, lutas, em todo o tempo Ele está conosco. Ele não nos deixa, Ele não nos abandona. Ele cuida dos detalhes, Ele vê o que nós não vemos. Por isso que muitas vezes Ele fecha a porta, porque Ele sabe aonde essas portas vão dar. E eu gostaria de ouvir esse louvor com Davi Sasser e trazendo a arca que chama As Águas. Eu acho que é As Águas, que fala sobre as águas o nome do louvor. E oferecer para todos, irmão Eloy, oferecer para você, para tua família, e que venham meditar na letra desse louvor, porque é a grandeza do nosso Deus. Amém?
0: Amém. Glória a Deus. Obrigado de coração. A irmã Nilda, Dília Solteira, São Paulo, né? Davi Sasser e trazendo a arca sobre as águas. É o louvor para você, né? E a Liriana respondeu assim, não é. Não é o que, Liriana? A pergunta que a gente fez, qual foi o homem que fez uma arca, né? Para separar um monte de animaizinhos lá que entraram dentro. Então, ela falou Noé, né? Irmã Sartotti, 3 discípulos de Jesus, Mateus, Marcos e Lucas. Também está certa a resposta da pergunta anterior. A Liriana também está participando e a irmã Sartotti também está participando. Quarta-feira é o sorteio e você tem que pegar essa aí, quinta ou sexta, lá na Associação Cultural 25 de julho para essa feijoada, mas tem que pegar, se você ganhar, lá na Secretaria da Igreja, ali no semáforo de Itaió, né? Ah, mas irmão Eloy, no semáforo, qual semáforo? No único. No único semáforo que tem na grande cidade de Itaió, só tem um. Bem em frente a Cravio, ali do outro lado da rua, assim, no semáforo, você vai ver ali a subida da igreja. Ali tem aquela casa na beirada da rua ali, que é o escritório da igreja luterana ali também, tá? Sobre as águas da Vissácia. Então vamos para a próxima pergunta rapidinho, então, aqui, né? Qual foi o homem que a Bíblia conta que foi engolido por um peixe? Olha só, tá facinho, até para as crianças participar, mais que elas voltaram nas aulas, né? Mas tá fácil participar e deixar o nome pro sorteio.
2: Deixa o Senhor acalmar essa tempestade aí dentro, querido. Vamos continuar adorando.

dizer algo para você, minha amada. Gostaria que você cantasse aí da sua casa conosco mais uma vez. Se o mar me submergir, a tua mão vai me trazer à tona para respirar. O mar submergir não é uma certeza, é uma possibilidade. Pode ser que isso aconteça ou não. Mas a mão do Senhor te trazer à tona para respirar não é uma possibilidade, é uma certeza, querido. É uma certeza, a mão dele vai te trazer à tona para respirar em qualquer situação que você esteja. Mas deixa eu dizer algo, pense comigo aqui, querido. Quando Pedro começa a afundar, ele grita pelo nome de Jesus. Geralmente a gente grita por alguém que está longe. E aí, para essa pessoa nos ouvir, a gente grita o nome dele: ô, fulano de tal. O texto fala que quando Pedro começa a afundar, ele grita pelo nome de Jesus. Porque às vezes é assim, querido, diante da tempestade e o medo que tenta se instalar no nosso coração, às vezes parece que ele está longe, às vezes parece que Jesus está distante, às vezes parece que não vai dar tempo dele nos socorrer, dele nos ajudar. Mas ouça, o texto diz que quando Pedro grita pelo nome de Jesus, Jesus não vai andando na direção de Pedro. O texto diz: e Jesus, estendendo a sua mão, segura a mão de Pedro. Para Pedro parecer que estava longe, querido. Mas eu e você nunca estaremos longe o suficiente das mãos do Senhor, querido. Ele nunca estará longe de mim, de você. A gente vai estar sempre ao alcance da mão do Senhor. Eu não sei como está sendo para você passar esses dias de quarentena, de pandemia, de doença. E talvez dentro da sua casa, talvez de pessoas que você conhece. Talvez você conheça pessoas que até infelizmente já morreram, já faleceram, estão no hospital. E você está com medo disso tudo, não sabe o que fazer, nem sabe para onde ir. E parece que no meio disso tudo Deus está longe. Mas eu quero te dizer, Deus está aí agora com você dentro da sua casa, Deus está com você, talvez até dentro desse hospital aí, se você está

E você que está deitado nessa cama, nesse leito, eu declaro: a mão do Senhor está te tocando agora. Você não está longe da mão dele, e ele vai te trazer à tona para respirar, em nome de Jesus. Em nome de Jesus, eu declaro: tocando na tua vida, na tua família agora, em você que está deitado nessa cama, nesse leito, eu declaro: a mão do Senhor está te tocando agora. Você não está longe da mão dele, e ele vai te

Josué capítulo 21, verso 45. Todas as promessas que Deus fez à casa de Israel, todas se cumpriram. Vamos cantar juntos isso?

0: Muito bem, olha a hora certa, 9:42, estamos ao vivo aqui, tem participação. Ederley de Jesus, bom dia.
1: Fala, senhor, meu Eloy, aqui é o João Gabriel, gostaria de pedir o louvor Espelho de Minha Vida com Noemi Nonato.

0: Aí sim.
1: Muito bom dia.
0: Espera aí, Cristiano, só um minutinho aí, meu querido. Obrigado de coração aí, ó, João Gabriel aí, ó. Ele começou com entrada no violão, com canto perfeitamente e com final no violão. Parabéns, Deus abençoe. Obrigado de coração, João Gabriel. É bom, Cristiano, da banda Fata Music, de Florianópolis, bom dia.
1: Muito bom dia, bom dia, bom dia, meu povo e minha póvoa. Bom dia, irmão Eloy, graça e paz, tudo bem? Que é o Cristiano aqui de Florianópolis, da banda Fata Music. E aproveitando a oportunidade, né, para desejar um ótimo início de semana, um mês de agosto próspero, cheio da presença de Deus, né? Um mês cheio de resposta, de oração, né? E tudo dá graças, diz a palavra do Senhor, né? Agradeço a Deus por esse dia, por mais uma oportunidade. E gostaria também de pedir para ouvir Vou Voar, da banda Eufata Music. E também mandar um abraço para todos os ouvintes. Manda um abraço aqui para a galera de Floripa.
0: Que chique, né? Aí, ó, Cristiano, da banda Eufata Music, participando aqui junto com a gente aqui também, gratidão, já roda o teu louvor aí também, né? Louvor deles próprios aí, da banda Eufata Music, muitos aqui da rádio já conhecem eles aí também, né? E olha, o amor de pessoas, né? Pessoas compreensíveis, pessoas que sabem perdoar, pessoas que sabem amar, fazer a obra, né? Só gratidão pra essa banda maravilhosa aí também. Amém? Deus abençoe. Lá de Floripa também, quem tá junto com a gente, aí na Cor Serapião. Bom dia.
2: São 9 horas e 35 minutos na Grande Florianópolis. Bom dia, Eloy. Bom dia, família do Eloy. Cauane, Rebeca, senhora Eliane, sogro do Eloy. Bom dia, Brasil. Você está sintonizado na maior potência de rádio da América Latina, Rádio Adorai Alto Vale. Bom dia, os pastores. Bom dia, meus irmãos e irmãs que estão conectados na rádio nesse exato momento. 14 pessoas conectadas nesse exato momento. Já acordei, hoje vai ser aquele dia correria, né? Segunda-feira, abençoada. Nublado em Florianópolis, com a abertura do sol. A Fátima já fez a oração, está ali já preparando, porque hoje vai ser correria. Segunda-feira é correria. Para nós aqui, a gente tem pouco tempo na segunda-feira. Já fez a oração, agradecer a Deus, porque nós estamos vivos, Eloy também, Eloy. Alô, Eloy, já viu as horas, Eloy? 9h37 no meu. Eloy, roda para nós aí, para animar mais a programação. Cuidado com quem entra na tua vida. Eu não sei quem é o cantor, mas dá uma buscada aí no teu computador, e teu computador é da NASA, né? Procura tudo e acha, né? Cuidado com quem entra na tua vida, ok, Eloy? Alô, Moacir Pires. Alô, Moacir Lima. Hoje tem a tarde da a tarde com Deus, né, Moacir? Bora. Pastor Verne, Marco Verne, daqui a pouco também está chegando na audiência, os demais todos. Alô, povo de Indaial, Ascurra, Ibirama, povo do litoral catarinense. Alô, meu amigo Segurança, Paulo. Paulo Segurança, não apareceu mais, né, Paulo? Dá um glória. Além daí, ali tem o presbítero, né? Nosso amigo presbítero, o Gerson Cardoso. Também já mandei com convite, ele também não participa, deve estar correria, né? Cuidando dos passarinhos, né? Que ele faz, né? As calopsitas já estão aqui, tudo junto com a Fátima, tudo aqui, olhando para a Fátima, o que é que ela vai fazer, decidindo. Então, Eloy, vai rodar aí, Eloy, procura no teu grande computador que você tem aí na mesa de som também aí, Eloy, procura para nós aí, cuidado com quem entra na tua vida, ok, Eloy? 9h38, e eu fazendo a correria aqui, Eloy, alô, câmbio, Eloy, câmbio.
0: Câmbio. 9 horas 47 minutos, né? O horário que ele mandou a mensagem, 38, agora 47 aqui também, né? E a Eliane aqui passando uma vassoura aqui no estúdio. A gente ainda está arrumando tudo da mudança do sogro aí também, né? Creio que vai vir a cura para ele. Até já veio um sinal já também que ele conseguiu fazer normal sem precisar bexiga, né? Eu creio que vai ter essa cura em nome de Jesus, amém? Glória a Deus, né? E assim que possível, ela vai estar voltando para a rádio firme e forte, né, Eliane? Sim. Não abandonou a rádio não, tá, família? Vai abandonar a rádio, Eliane?
3: Não.
0: De jeito nenhum, né?
3: Já tava muita bagunça para organizar ainda.
0: Era muita coisa ainda, né? Só para vocês terem ideia, veio 3 metros de lenha, toda rachadinha, toda cortada, já que meu sogro tinha preparado lá, e ele mandou trazer para cá para não perder lá, né? E 3 metros de lenha para empilhar, botar tudo em pezinho do lado da casa, a gente vai longe, daí os móveis, tudo, tudo organizadinho. Tem o canto dele lá também, né? Que botou TV dele, botou a cama, botou um sofá para sentar. E claro, a casa toda para ele poder participar também, tá junto com a gente, né? Acrescentando assim a família. Eu creio que ele está se sentindo bem confortável, assim como ele já agradeceu muita gente aqui também, né? Mas está em recuperação da cirurgia e aguardando a outra cirurgia aí também. Conto aí com orações dos santos aí, vai estar orando aí também, né? Deus abençoe dos santos, que a gente fala assim, ó, das pessoas que estão aí adorando a Deus, amém? Glória a Deus, bem claro, não me entenda mal, não estou aqui falando sobre santos, sobre isso, não. Sobre pessoas que são adoradores, pessoas que servem a Deus, amém? Glória a Deus. Espelho da minha vida, lindo louvor, a pedido do meu amigo João Gabriel, de Vitor Meirelles aí também. Um abraço pro pai dele, aí também, né? O pai dele, que é o nosso irmão aí, o Ederley, a mãe dele, irmã Miriam, o Pedro Henrique, esposa Kate Tais, e também, claro, meu amigo Luiz Miguel e Davi Lucas. Né? Um dos dois está em casa. Um deles já foi para aula, provavelmente, né? Deus abençoe grandemente. Quero agradecer de coração. E também, claro, um abraço pro tio Irineu, toda a família lá também, né? A esposa Sara, a filha Letícia, o filho Ítalo. Eita lá, Ítalo! E claro, também o pai Ivo, sempre quando pode estar ouvindo aí também. Gratidão, povo de Vitor Meirelles, povo de Vitor Marçum, a Dirce Viz, Vitor Marçum, sempre ouvindo também. A Lídia, lá de José Boitê, povo de José Boitê, todo aí ouvindo. A Joyce Leite aí também, da malharia da Joyce Leite. Aquele abraço especial para vocês também, né? A Rosalina sumiu, né? Cadê a Rosalina? Cadê? Agora que eu vi, cadê ela? Bora participar, né? Bora, povo, olha o louvor lindo.

Tu, quando orares, entra no teu aposento e, fechando a tua porta, ora ao teu pai que está em secreto. E teu pai, que vem em secreto, te recompensará publicamente. Voe. Voe na presença do Pai e sinta o amor dele, a fidelidade dele.

0: Glória a Deus, né? Fica muito lindo esse louvor, né? Glória a Deus, muito obrigado, banda El Fata Music. Obrigado ao Cristiano da El Fata Music, que está aí participando junto com a gente. Está aí no grupo da Rádio Dourado do Vale, né? Que privilégio para nós aqui da Rádio Dourado do Vale também. Olha a hora certa, 10 horas mais um minuto, que esse momento é horário especial da empresa Alto Vale Celulose, que ela traz para nós aqui uma mensagem muito linda com o pastor Mauro Sverling. Lembrando, pastor Mauro Sverling já vem aqui há mais de 3 anos e 9 meses aí, trazendo a palavra de Deus aqui junto com a gente aqui também. Pastor Mauro Sverling, essa mensagem dele já está lá no grupo da Rádio Dourado Vale. No grupo não, no Facebook da Rádio Dourado Vale, e está à disposição para você poder assistir, compartilhar com quem você ama aí também, tá bom? 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Deus abençoe grandemente. Bora lá, família! Agora quem vem aqui pra gente aqui também trazer mensagem, então, pastor Mauro Sverling. E a gente aqui faz questão que todas as igrejas que estão ouvindo a gente podem estar participando também, tá? A rádio lá não é ligada, ou seja, ligada a uma denominação, mas sim acolhe a todas que querem ajudar a levar a palavra de Deus aí pro mundo. Não só lá dentro da igreja, mas sim pro mundo onde tem pessoas que ainda não conseguiram ouvir a palavra de Deus. Quem sabe a tua palavra salva vidas aqui através da Rádio Dourado Vale. Amém? Deus abençoe. Pastor Mauro Sverling, bom dia.
1: Bom dia. Sou pastor Mauro Sverling, da Igreja Evangélica de Confissão Luterana no Brasil. E a palavra que Deus colocou no meu coração hoje, ela está na carta do apóstolo Paulo aos Romanos, no capítulo 1, os versos 24 até o 25. E essa palavra é uma palavra muito forte, muito tremenda para nós. E ela diz: por isso Deus entregou tais pessoas, seres humanos, à imundícia, pelas concupiscências do seu próprio coração, para desonrarem o seu próprio corpo entre si. Pois eles mudaram a verdade de Deus em mentira, adorando e servindo a criatura em lugar do Criador, o qual é bendito eternamente. E por causa disso, os entregou Deus às paixões infames. Amados, essa palavra do apóstolo Paulo aos Romanos nos mostra que uma das consequências mais sérias do pecado é quando Deus nos entrega aos desejos do nosso próprio coração. Não porque Ele deixou de nos amar, mas porque Ele respeita as escolhas de quem insiste em viver sem Ele. Quando alguém rejeita repetidamente a voz de Deus, e quando ele chama o pecado de liberdade, e ele fecha o coração para a verdade, então chega um momento em que Deus permite que essa pessoa viva as consequências das suas próprias escolhas. Que triste isso. Você consegue imaginar Deus deixando uma pessoa vivendo as suas próprias escolhas? porque ela deseja, assim como Deus não proibiu as pessoas de construírem a Torre de Babel. Deus respeitou. Mas a consequência da Torre de Babel foi a confusão de línguas. E a consequência das escolhas do ser humano sem Deus é essa Babel, essa confusão que nós estamos vivendo. E tudo isso nos faz pensar. Será que tudo o que o meu coração deseja realmente vai me fazer bem? Será que a minha verdade é de fato verdade? Será que a maneira como eu vejo a vida, os relacionamentos, a sexualidade, a minha postura como dinheiro, o respeito com as pessoas, de fato é a maneira que Deus quer? Infelizmente, eu preciso dizer que nem todo desejo nos leva à vida. Nem todas as palavras são boas. Nem todas as atitudes são corretas. Nem tudo o que parece liberdade nos torna verdadeiramente livres. Há pessoas vociferando ou vociferando por liberdade, bebendo uma cerveja atrás da outra, fumando um cigarro atrás da outra, achando que liberdade é pegar uma motocicleta, um automóvel a 250 km por hora e se esborrachar diante de uma mureta. Sim, muitas vezes aquilo que escolhemos, pensamos que nos fará felizes, é exatamente ali onde nós acabamos aprisionados. Portanto, meu irmão e minha irmã, antes hoje de olharmos para os erros dos outros, vale a pena olhar para nós. Ter essa palavra do apóstolo Paulo aos Romanos como um espelho e nos perguntar: para onde as minhas escolhas estão me levando? A boa notícia que eu tenho para você é que, enquanto a vida, a graça de Deus continua nos chamando de volta, sempre existe esperança para quem decide voltar o coração para Ele. Por isso, hoje, se ouvirdes a sua voz, não endureçais o vosso coração. Escute a voz de Deus. Bom dia. Exatamente ali onde nós acabamos aprisionados. Portanto, meu irmão e minha irmã, antes hoje de olharmos para os erros dos outros, vale a pena olhar para nós. Ter essa palavra do apóstolo Paulo aos Romanos como um espelho e nos perguntar: para onde as minhas escolhas estão me levando? A boa notícia que eu tenho para você é que, enquanto a vida, a graça de Deus continua nos chamando de volta, sempre existe esperança para quem decide voltar o coração para Ele. Por isso, hoje, se ouvirdes a sua voz, não endureçais o vosso coração. Escute a voz de Deus, para que Ele não deixe você se tornar refém das suas próprias escolhas, mas que seja Ele que conduza os teus passos, ilumine teus caminhos e te leve aos pastos verdejantes e mananciais de águas tranquilas que o mundo e as suas próprias escolhas não podem te dar. Pense nisso, creia nisso e tenha um bom dia hoje. Amém.
0: Amém, obrigado de coração, pastor Mauro Sverling. Linda, linda mensagem, né? Obrigado de coração. Perdão que eu cliquei, bati com o braço em cima, estava passando um pano com veja aqui para limpar a mesa e bati em cima aqui, tá bom, gente? Me perdoa, tá? Olha, a hora certa são exatamente 10 horas, 11 minutos. Eu vou soltar três louvores aqui, tô tentando achar o louvor do irmão na cor, Daqui a pouco já roda também o louvor dele também. Bora lá. Um abraço pessoal para toda a família de São Santo Crema, toda a família aí, irmã Roda, irmã Lili, aos filhos e também noras, Deus abençoe. Toda a empresa Alto Vale Celose, HCR Papel, Arpel também, aquele abraço.

vida. Tony, Marcos e Matheus. Quem não me conhece, é o nome desse louvor lindo, né? Que canção maravilhosa nesta manhã aqui para nós aqui também, né? Ainda estou procurando aqui o louvor do Na Cor Serapião, já acho teu louvor Na Cor. Deus abençoe grandemente. Quem está aqui junto com a gente aí também, a Joanita, lá de Limeira, São Paulo, junto com a gente aqui também. Bom dia, povo aí de Limeira, São Paulo, povo de Campinas, ouvindo aí, povo de todo São Paulo. Muito obrigado pelo carinho, obrigado pelo privilégio de estar chegando até na tua casa, chegando até o teu trabalho, no teu carro, teu caminhão. Obrigado de coração, viu? No ônibus aí também. Muito obrigado. Na tua van escolar, onde é que esteja você, que Deus abençoe grandemente. Ela mandou assim, a paz do Senhor Jesus Cristo, que seja uma semana abençoada a todos, em nome de Jesus. Muito obrigado, Joanita, de Limeira, São Paulo, aí junto com a gente aí também. Gratidão, viu? Muita gratidão por estar aqui junto com a gente aqui também. E quem está também mandando aquele alô especial, Maria Luísa Boschetto, de Monte Castelo, junto com a gente. Ela mandou assim, ó, quero ouvir o louvor com Valdir e Diliamar. Parabéns, né? Ela pede aqui a paz do Senhor. Quero ouvir este hino. Oferecer para minha cunhada, a Liriana, né? Bom, vamos ver aqui esse louvor aqui, então, com Valdir e Ama. Parabéns. Nós achamos esse louvor aqui. Então, quero parabenizar já a todos que estão de aniversário no mês aí de agosto aí também, né? Achar esse louvor aqui com Valdir e Iliamar, né? Como é que tá na tua cidade aí? Tudo bem? Tudo certo contigo? Espero que esteja tudo bem. Muito obrigado. Parabéns, Liriana Boschetto. Olha só, então, ouve esse louvor aí, ó.

Parabéns então a Liriana e todos os aniversariantes desse mês aí também, né? Na cor Serapião, não tem esse louvor, tá? Procurei todas as pastas aqui, não tem louvor desse tipo assim, parecido com esse, né? Não pode procurar com esse nome que você cuidado com quem entra na tua vida, não achei, tá, querido? Pede de outro aí pra nós aí. Obrigado de coração pelo carinho. Hora certa para você, 10 horas 28 minutos. E a pergunta que a gente fez aqui é pela Bíblia, qual foi o homem que foi engolido por um peixe? E aí alguém respondeu, Jonas aqui, né? Vamos ver quem foi. Quem foi? A Liriana também está certa. A Nilda também botou Noé sobre a pergunta aqui, quem é que construiu a arca, tá certo? Também. Então, próxima pergunta para concorrer à feijoada aí também, né? Uma próxima pergunta, bem fácil, uma pergunta aí também, né? Quem foi que subiu aos céus e desceu a sua capa, lançou sua capa? Bem fácil aí também, tá? Lembra, estava dois, alguém veio buscar... um deles, uma carruagem de fogo, veio buscar um e ele lançou a capa, sua capa. Quem foi que lançou a capa? Ou se tu responder quem pegou a capa também, vai valer também, tá? Bora, família, bora. Muito louvor aqui para mim e para você, aqui na sua Rádio Adorai. Eu tô vale. Daniel e Samuel. Vale a pena tentar. Bom dia.

Bênção de Deus, né? Que louvor lindo aqui, os levitas, essa luta vai passar. Manda seu alô pra cá, 47984416656. 47984416656. Cadê o povo de Salete? Cadê o povo de Pouso Redondo? Oh, bora participar, povo. Como é que vocês estão? Cadê o povo aí de Montenegro, Rondônia? Cadê o povo aí que tá participando sempre com a gente no Rio Grande do Sul? Bora lá, tá? Vem aqui junto com a gente aqui, mandar aquele alô especial aqui na sua Rádio Dourado Vale também, né? Vamos aqui de louvor, bora de canção, canções lindas para você aqui também, aqui na sua Rádio Dourado Vale. Amém? Gabriela Rocha cantando, diz...

0: 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Nós cremos que a glória da última casa será maior que a primeira. Se você crê nisso, faça barulho.
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0: Belíssimo louvor, bondade de Deus, Isaías Sade, também você ouviu grandes coisas, Fernandinho, né? E também Renascer Praz com Fernanda Madaloni cantando pra gente aqui também. E Gabriela Rocha diz. Maria Luísa Boschetto tá aqui junto com a gente, né? Mandando alô. Irma Sartotti, foi Elias que jogou a capa. Resposta certa. Mais uma vez, teu nome tá indo pro sorteio, Irma Sartotti também. Maria Luísa Boschetto, cuida da minha casa, Deus. Frank Silva, vamos tentar achar essa aqui nesse louvor. Moacir, nosso locutor de segunda-feira à tarde, evangelíssimo Moacir, bom dia.
1: Graça e paz, povo de Deus. Aí, meus queridos, tranquilo com vocês? Como é que vocês passaram o final de semana? Na bênção? Meus amados, não esquecendo que hoje é tarde, né? Vai dar tudo certo, creio eu, né? A gente vai estar fazendo o programa Tarde com Deus aí pela rádio Adorai Eu Tô Vale. Todos vocês são convidados para estar junto conosco, né? Assim nós fazendo a obra do Senhor junto e o nome do Senhor Deus será glorificado. E não esquecendo, né? Que hoje também nós vamos ter o sorteio, né? De uma pizza, né? Da pizzaria Maria Gabriela. Amém, meus queridos? Conto com vocês. Até a tarde.
0: Amém. Glória a Deus, né? Que bênção aí. Quem participar à tarde vai estar concorrendo aí a uma deliciosa pizza, né? Glória a Deus. Obrigado de coração, irmão Moacir, que está vindo aqui à tarde também. Eu achei o louvor que você quer, Maria Luísa Boschetto, então bora ouvir, família.

0: Muito bem, que maravilha, né? Dá pra dizer que isso ali não é uma pessoa que tá cantando, e sim uma IA, né? É uma inteligência artificial que fez essa voz, né, desse último louvor. É, gente, tudo criado pra um dia por querer enganar nós, né? Bora lá. Quem tá aqui junto com a gente, mandando alô também, é a Tânia Deller, de... Ela é de Canoinhas? São Bento? Esqueci. Ela manda assim: a paz do Senhor Jesus, desejo um dia abençoado a todos. Queria saber quem canta este louvor. Esse louvor aqui que você ouviu aqui não é uma cantora, é uma inteligência artificial, né? O nome do louvor é Cuida da Minha Casa, Deus. É, aqui está como Frank Silva Publicações, ou seja, ele criou uma música pela IA, pela inteligência artificial, e postou, e com isso ele ganha seguidores. Tem 5 milhões e 5 mil visualizações desse vídeo, tá? Só para você ter ideia como que deu lucro para ele só de criar esse louvor, né? Não é uma pessoa cantando, é Cuida da Minha Casa, Deus. Frank, com K no final, né? Frank Silva Publicações. Valeu? Estamos explicados. Deus abençoe grandemente. Quem está aqui junto com a gente também é a Nilda. Que manhã maravilhosa. Obrigado, irmã Nilda. Estamos aí junto aí. Fazer uma programação, um louvor melhor que o outro aqui também, né? Gratidão. Vamos botar mais uma pergunta aqui, ó. Qual foi o discípulo que decepou uma orelha de um soldado quando foram prender Jesus? Qual foi o discípulo, né? Aí Jesus foi lá e colou novamente, fez um milagre lá e colou a orelha do soldado de volta. Qual foi o discípulo? Faça as perguntas, tá? Irmã Sartotti, bom dia. Eu esqueci da mensagem do pastor Lindolfo, né? Meu Jesus, vamos lá no pastor Lindolfo então. Pois nós ouvimos aí o Marcelo Totti, acabou de chegar aqui também. Perdão, pastor Lindolfo. Obrigado aí por ter mandado a mensagem, eu acabei esquecendo.
1: Bom dia, povo de Deus. Estamos aqui hoje aos Hebreus, capítulo 11, a seguir. Aqui fala no texto, no cabeçalho em cima, a natureza da fé, exemplos da fé tirada do Velho Testamento. Vamos ver alguns versículos aqui, quem sabe a gente tem alguma coisa tão importante nessa palavra, né? Diz, ora, a fé é o firme fundamento das coisas que se esperam e a prova das coisas que não se veem. Repito, ora, a fé é o firme fundamento das coisas que se não esperam e a prova das coisas que se não veem. Dá para entender? Porque por ela os antigos alcançaram testemunhos. Nós vemos que a Bíblia está repleta de ações alcançadas pela fé. Se nós continuarmos lendo esse texto aqui, nós vamos ver tantas coisas, né, que os antigos alcançaram pela fé. Uma palavra tão pequena, né, apenas duas letras, uma sílaba, mas tão importante para a nossa vida espiritual. A fé é o firme fundamento. Quer dizer, o fundamento é aquilo que se faz antes de construir qualquer coisa, né? Qualquer um edifício tem que firmar. É um fundamento. Muitos lançam, né, os alicerces, cavam ou bate estaca ou fazem aquele fundamento até na rocha firme para ficar bem edificado, bem firme, para que o vento não venha soprar e derrubar, né? Então, a fé é o firme fundamento, então é a base principal de toda a nossa estrutura espiritual, é a fé, né? E diz aqui o firme fundamento das coisas que se não esperam e as provas das coisas que se não veem. Então você não fica olhando para o outro assim, enxergando a fé, porque muitas vezes as pessoas julgam uma a outra, né, sem saber a fé que ela tem. Muitas das vezes ela tem fé mais do que nós imaginamos, né? Por isso que ela está edificada sobre uma rocha que é Jesus Cristo, né? É a pedra principal, é a rocha firme, qual nós devemos estar firmado e qual nós devemos de construir a nossa edificação, a nossa casinha, né? Sobre a rocha que é Jesus Cristo. A palavra do Senhor diz que daí pode vir o vento, bater a tempestade, vir a chuva, e dão de contra aquela casa e ela permanece firme porque está firmada na rocha. É, essa é a fé, qual nós estamos falando aqui, né? O firme fundamento da nossa fé é Jesus Cristo. Então, se nós estamos firmados em Jesus Cristo, nós vamos ter vitória, sim. Pode ficar tranquilo, porque o vento vem bater, mas não vai derrubar, porque nós estamos em Jesus. Diz ali, porque por ela os antigos alcançaram testemunhos, né? Pela fé, entendemos que os mundos pela palavra de Deus foram criados de maneira que aquilo que se vê não foi feito do que se é aparente. Glórias a Deus, né? Deus criou o mundo através da palavra, né? Deus lançava a palavra e ela se cumpria fazendo as coisas, né? Surgindo as coisas, né? Pela fé, Abel, quer dizer, Abel ofereceu a Deus maior sacrifício do que Caim, né? Pela qual alcançou testemunho de que era justo, dando Deus testemunho dos seus dons e por ela, depois. De morto ainda fala. Glórias a Deus, né? Abel foi uma pessoa que ofereceu a Deus o melhor de si, né? O melhor dos seus bens ele ofereceu e Deus recebeu, né? Tanto é que causou tanta inveja, né? Do seu irmão contra ele, né? E então, por isso que muitas das vezes se levantam, né, pessoas que eram para ser nossos amigos e acabam se levantando contra a gente, né? Porque você tem fé, você conseguiu, você venceu, está vencendo, e isso levanta inveja, os olhos gordos, né, atrapalham. Então, por isso que nós temos que estar firmado na rocha, né? Nós temos que ter um alicerce bom em Jesus Cristo, para que a hora que vem esse vento, essa tempestade, soprando para nos derrubar, nos humilhar, nós possa estar firme, firmado na rocha, né? Nós permanecemos na fé. Glórias a Deus, né? Aqui diz, ainda mais um pouco, né? Que diz assim, pela fé, Enoque foi trasladado para não ver a morte e não foi achado e não foi achado porque Deus o trasladou, visto como antes da sua trasladação alcançou testemunho de que agradara a Deus, né? Glórias a Deus, né? Aquele que agrada ao Senhor, o Senhor de maneira nenhuma vai deixar em branco, né? E se ele está agradando a Deus, Deus está de olho nele, né? Em tudo, em todo momento, até quando nós estamos dormindo, né? O Senhor cuida de nós, né? O Senhor, com a sua mão forte, poderosa, nos protege, nos abençoa. E o anjo do Senhor está do nosso lado, né? Para nos guiar, nos defender, nos livrar dos dardos inflamados do inimigo, de tempestades que possa nos derrubar da fé. Ele permanece ali para nos dar segurança e proteger, né? E que nós sigamos em frente em nome de Jesus. Glórias a Deus, né? Ora, sem fé, diz aqui no versículo 6, é impossível agradar a Deus, né? Porque é necessário que aquele que se aproxima de Deus creia que Ele existe e que é galardoador dos que o buscam. Glórias a Deus, né? Então, diz aqui, sem fé nós não temos como nos aproximar, nos agradar ao Senhor. Sem fé nós somos como um latão vazio, né? Ele pode fazer som, mas não tem nada dentro, né? Glórias a Deus, né? Então, sem fé é impossível nós agradar ao Senhor. E se nós não agradar a Ele, Ele também não se agrada de nós. E nós vamos perecer. Mas com fé nós seguimos em frente, porque o Senhor é bom e a sua misericórdia dura para sempre. Glórias a Deus. Porque é necessário, diz aqui, aquele que se aproxima de Deus, creia que Ele existe e que Ele é galardoador, né, dos que o buscam. Ele cuida, né? Ele protege. Glórias a Deus, né? Então o Senhor é o nosso protetor e está cuidando de mim, está cuidando de você. Nós devemos crer nisso aí, que Ele existe, que Ele é galardoador, né? Que Ele é cuidador, Ele é protetor, Ele é a nossa proteção, né? O nosso escudo, né? Que Ele venha estar na minha vida e na tua vida, que nós possamos ter aí um dia abençoado e protegido pelas mãos do Senhor, né? Que Ele possa proteger nossos filhos, que Ele possa proteger os nossos amigos, os nossos parentes, que Ele possa proteger o nosso trabalho, né? A nossa família, enfim, que Ele seja aí a luz da nossa caminhada, né? Que Ele venha ser a proteção nesse dia abençoado. Fique na presença do Senhor, em nome de Jesus. Amém e amém.
0: Linda mensagem, querido pastor. Gratidão, pastor Lindolfo, por ter esse tempo tão precioso de trazer essa mensagem para nós, né? Louvor lindo aqui, ó. Aqui é para você aqui na Rádio Adorai Tu Vale, né? Minha fé respira em ti. Deus abençoe, meus queridos.

0: Agora, com muito carinho, quero chamar para cantar comigo essa linda canção o meu irmão Moisés Cleiton.
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0: Meu, que canção linda, né? Que manhã gostosa com esses louvores, né? Fui obrigado a cantar junto, não aguentei, né? Guia-me sempre, meu Senhor. É, canção maravilhosa. Que pena, né? Fazer o quê? Mas que bom que estamos aqui adorando a Deus aqui também. Glória a Deus. Maravilha por essa manhã aí também, né? Tem participação, tem Irma Sartotti, tá aqui. Tem Maria Luísa Boschetto, tem a Arlene, está aqui junto também. O Pedro Schlambach, né? Mais conhecido como Pedro Schlambuga. É na Cor Serapião, está aí também. Eita, Lerê. Então vamos lá. Irma Sartotti, bom dia.
1: Bom dia, na paz do Senhor, meus amados irmãos, essa rádio Adorai Alto Vale. Hoje eu quero falar de um versículo que se encontra em Colossenses, capítulo 3, versos 12 a 14. A longanimidade é uma gêmea da paciência. Especialmente da paciência que com outras pessoas. Trata-se da disposição para suportar insultos e ofensas com serenidade. Não é algo que o ser humano consiga fazer por natureza, mas é uma qualidade de Deus. Por isso, quando obedecemos a Deus e seguimos a sua vontade, o Espírito Santo pode produzir esse fruto em nós. A longanimidade de Deus para conosco é o motivo pelo qual podemos nos aproximar dele. Deus é paciente com o ser humano, ele dá todas as oportunidades necessárias para que se arrependa de suas rebeldias e se aproxime novamente do Senhor. Eu tinha 16 anos de idade na época da minha conversão. Percebi então que meu pai não era salvo, que ele não tinha comunhão com Deus. Falei com ele, mas ele argumentou dizendo que eu era jovem e inexperiente e não podia dar-lhe conselhos. Disse ainda que daí a 10 anos poderíamos voltar a falar neste assunto. Marquei a data e comecei a orar diariamente pela reconciliação de meu pai. Faltavam menos de 3 meses para o prazo se completar e eu fui me preparando para falar com meu pai quando ele faleceu. Poucos dias antes de morrer, no entanto, ele encontrara o caminho de volta para Deus. Havia se afastado muitos anos antes, mas Deus foi longânimo e não deixou de atender a oração. Minha e certamente a da minha mãe. Sendo paciente nos antes, mas Deus foi longânimo e não deixou de atender a oração. Minha e oração.

0: experiência com Judas, chamando-o de amigo, mesmo no momento em que este o traía com um beijo. É difícil ter paciência ou ser longânimo? O Espírito Santo está pronto para ajudá-lo a produzir esse fruto em sua vida. Em 1 Coríntios 13, 4 diz: O amor é paciente, o amor é bondoso, não inveja, não se vangloria, não se orgulha. Então, quando a paciência estiver acabando, Deus pode renová-la, basta pedirmos a Ele. Amém? Então vejam bem, o filho queria falar desse grande amor para Jesus. Aliás, para o pai dele. E o pai dele disse que ele era muito novo para falar de Jesus, que ele não sabia nem o que estava falando ainda. Então ele disse: daqui a 10 anos podemos falar. E ele, orando esse tempo todo, chegou até o pai nas últimas horas. Nos últimos instantes de vida, quase foi tarde demais. Só não foi porque ele estava em contínua oração. Então, isso que nós temos que fazer pelo nosso próximo. Por mais difícil que seja, por mais ruim que ele seja, mas temos que fazer a nossa parte. A palavra de Deus diz: orai uns pelos outros. E isso nós temos que fazer. Muitos deles serão alcançados. Mas basta fazer a nossa parte. Quando a paciência estiver acabando, Deus pode renová-la. Viram? Olha que palavra. Eu também quero parabenizar a irmã. E o chapéu, e agora o nome dessa irmã que hoje está de
1: Liriana,
0: aniversário.
1: Liriana.
0: Qual é que é, irmão? Eu esqueci o nome dela. Deixa eu ver se eu encontro. Tá difícil. Liriana Busqueta, né? Parabéns, minha querida. Que Deus continue te usando e abençoando todos os dias da tua vida. Seja feliz nesse dia e todos que se seguem. Para a honra e glória do O nome do Senhor Jesus, Ele te ama e nós também. Um grande abraço, minha linda. Que Deus te abençoe. Na paz do Senhor.
1: Amém. Muito obrigado, irmã Sartotti, por estar aqui junto com a gente, trazendo essa mensagem aí também, né? A pergunta que eu fiz antes ali para quem foi que decepou a orelha de um soldado para defender Jesus quando ele ia prender, né? A resposta correta foi Simão Pedro, e quem respondeu foi Maria, tá certo. Próxima pergunta, então, foi muito fácil. Vou usar aqui até o versículo que a irmã leu aqui, né? Né? Vou usar o versículo aqui, ó. Vamos dizer assim, vamos lá ver então. Qual foi o discípulo que traiu Jesus com um beijo? Perguntas fáceis para você acertar, né? Tem bastante feijoada para sortear aqui, preciso que vocês participem. Aí eu não ganho, mas também não participa, quer o quê? Vai uma vez participar e quer ganhar? Ai, nunca vou conseguir agradar todos, tá bom? Nunca. Mas eu sei que as canções agradam, né? Glória a Deus. Deus abençoe grandemente. Em nome de Jesus, amém? Bora lá, Pedro Schlambach, junto com a gente aí também. Obrigado, coração, mandando aquele alô para nós. Na cor Serapião.
2: Bora, Eloy. Eloy, são 11h22, encerrando a minha programação. Correria, né, Eloy? Correria. Eloy, bota uma música aí boa. Boa, alegre, Eloy. Bota pra rodar, Eloy. Estamos já 11h25 já, Eloy. Bora. Participação minha já foi. Viu? Voltando agora só na quarta-feira, lá. Amanhã não tem jeito. Muita correria. Tá bom, Eloy? Eloy, bota uma música boa aí, Eloy. Bota uma música boa, Eloy. Alô, Eloy, câmbio. Até.
1: Amém, obrigado na cor, Deus abençoe grandemente, né? É assim que É, muita gente gosta de um tipo de louvor e outros gostam de outro, né? Deus abençoe grandemente. Vou voltar sua presença, tenho certeza.

0: que quando ele fala música boa, é porque a dona Fátima está perto e não vai deixar ele pedir o louvor sua presença. Né? Deus abençoe. Aqui, ó, quem está aqui junto com a gente, Maria Luiz Busqueto, mandando aqui, ó, vai Barquinho, Anildo e Joel e irmãos Paim, já acha esse louvor para vocês também. 11h42. Olha só, Ivonaldo Albuquerque, sua presença.
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Belíssimo louvor, Ivonaldo Albuquerque, sua presença. Vem mais um louvor, é pedido da Maria Luiz Busqueto. Vai, barquinho.

0: Belíssima canção, né? Canção antiga, a pedido aqui da Maria Luísa Bosqueto, né? Pergunta que eu fiz aqui então foi quem foi que traiu Jesus com um beijo, né? Ou com ósculo santo, como é tratado também. Maria Luísa Bosqueto falou assim, Judas Iscariotes, né? Que traiu Jesus. Liliana, Judas Iscariotes e apagou, né? Então se apagou. Então, fazer o quê? Tava certa a resposta, ela pagou. Então, tá bom. Agora botou de novo. Agora botou de novo lá, tá certo. De novo aí, acertou Judas Iscariotes. Vamos lá em frente aqui. Tá certa a resposta das duas também. Já tá o nome pro sorteio. Tatiane Krishner, de Santa Cecília.
1: Bom dia, irmãos, a paz do Senhor Jesus.
0: Aí Deus sim, animada.
1: Dia, nesta nova semana que se iniciou. Seja repleta das bênçãos do Senhor sobre a vida de cada um. Feliz aniversário para a irmã que está de aniversário. Que a sua vida seja regada das bênçãos do Senhor. Hoje e sempre. Que o Senhor te capacite na perfeita obra que Ele tem colocado em suas mãos para a glória do nome do Senhor. Graça e paz. Peço um louvor mais de ti, do cantor Júnior. E é isso, irmãos. Deus abençoe a todos. Tenham todos um dia maravilhoso na presença do Senhor. Em nome do Senhor Jesus, graça e paz.
0: Amém, Tatiane. Graça e paz, Deus abençoe grandemente aí também, né? Obrigado de coração, tá aí pedindo louvores junto com a gente aqui também. Vamos achar esse louvor aqui a mais... Botei errado aqui, mais de ti. Achar esse louvor que é lindo, esse, cantor, esse louvor com o Júnior. Então canta, Júnior, canta pra nós aí. 11:52. Lembrando hoje à tarde, evangelista Bocir Lima, a partir das 14h, família. Vai ter sorteio de pizza, hein? Participa.

0: belíssimos louvores, fechando assim essa manhã. Obrigado, obrigado de coração para você que estava ouvindo a rádio aqui junto com a gente, você que mandou alô, você que participou, você que só pôde ouvir, mas assim mesmo, muito obrigado. Obrigado por esse privilégio de estar aqui acompanhando a gente, tá? Obrigado por poder estar chegando até na tua casa, no teu trabalho, na tua empresa, no teu carro, no teu caminhão, no teu ônibus, no teu van escolar, ou talvez até no hospital aí você esteja ouvindo a Rádio Adoraito Vale. Muito obrigado. Deus abençoe grandemente. Deus abençoe o teu almoço, a tua tarde. Deus abençoe a tua semana. Deus abençoe esse teu mês aí que está só começando. Valeu, família. Deus abençoe na paz do Senhor Jesus. Graça e paz. Shalom, como queira dizer. Daqui a pouquinho, às 14 horas, Moacir Pires de Lima aqui com você. Valeu. Tchau, tchau. Deus abençoe. Ótimo almoço. Obrigado, família. Adoraito Vale.
1: Na prática, Caleri assinará contrato até dezembro de 2028 com uma cláusula de renovação automática por mais uma temporada, estendendo o compromisso até o fim de 2029. A extensão, porém, dependerá do cumprimento de metas de desempenho.
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4: 11 horas e 59 minutos.
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1: E a FIFA, Federação Internacional de Futebol, vai manter a consulta sobre a criação de uma nova empresa que terá venda de ações e organizará as competições da entidade, mesmo com a ameaça de boicote feita pela UEFA. A FIFA também afirma que seguirá com a consulta para que cada associação nacional possa avaliar a proposta. A entidade afirma que o processo foi prejudicado por reportagens que classificou como incorretas. A chamada SAF da FIFA administraria os direitos comerciais e operações de eventos da entidade, entre eles todas as competições, como com patrocínios, transmissões, licenciamento e outros empreendimentos.
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0: Meio-dia e 5 minutos.
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2: Olá, eu sou a Tati Chagas e esse é o nosso Alimente-se Bem de hoje. Vamos a mais uma dica. Coma frutas e hortaliças. Verduras, legumes e frutas são ótimas fontes de fibras, vitaminas e minerais. Isso sem contar que eles contêm fitoquímicos, polifenóis, carotenoides, flavonoides, dentre outras coisas, que são ótimos antioxidantes, protetores das nossas células.
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3: Olá, chegando para você mais um Esporte Agora com a minha apresentação, locutora Patrícia. E o São Paulo tem conversas avançadas pela renovação de Jonathan Caleri e já definiu o modelo do novo contrato que será assinado pelo atacante argentino nos próximos dias. O UOL apurou que o novo vínculo seguirá o modelo conhecido como 2+1. Na prática, Caleri assinará contrato até dezembro de 2028 com uma cláusula de renovação automática por mais uma temporada, estendendo o compromisso até o fim de 2029. A extensão, porém, dependerá do cumprimento de metas de desempenho.
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4: Meio-dia e 6 minutos.
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3: E a FIFA, Federação Internacional de Futebol, vai manter a consulta sobre a criação de uma nova empresa que terá venda de ações e organizará as competições da entidade, mesmo com a ameaça de boicote feita pela UEFA. A FIFA também afirma que seguirá com a consulta para que cada associação nacional possa avaliar a proposta. A entidade afirma que o processo foi prejudicado por reportagens que classificou como incorretas. A chamada SAF da FIFA administraria os direitos comerciais e operações de eventos da entidade, entre eles todas as competições, como com patrocínios, transmissões, licenciamento e outros empreendimentos.
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0: Aplauda o senhor aí, gente!
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3: É o Adora Top no seu dial com as mais lindas canções gospel do seu artista predileto. Se você ainda não ouviu a sua música aqui, pode ficar tranquilo que pode ser que ela toque no próximo bloco ou ainda dentro da edição do programa de hoje, viu? Se você tá gostando, compartilha para os seus amigos, tá gostando do programa, manda mensagem aqui na nossa rádio, você tem o telefone da rádio, entra aqui no site, no aplicativo da rádio, manda tua música, manda teu áudio, mande a sua mensagem aqui na rádio, viu? Muito obrigado pela audiência. Este é o Adora Top com Jonatas Gonçalves, que dá uma rápida paradinha pro intervalo. E a gente volta na sequência com mais músicas.
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4: Meio-dia e 22 minutos.
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4: Meio-dia e 23 minutos.
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9: O coração é um lugar sagrado. É onde guardamos o que temos de mais precioso. A nossa capacidade de amar. Não se pode deixar qualquer um entrar rapidamente. O coração deve se abrir aos poucos, com cuidado. As expectativas em relação às pessoas também devem ser criadas aos poucos. À medida que elas nos mostram que nelas podemos confiar, cada decepção que vivemos deixa uma cicatriz no coração. Às vezes é difícil de apagar. Um coração desiludido pode se tornar um cristal quebrado e depois colado. Sabe, a decepção é fruto da frustração, de expectativas não realizadas. Mas muitas vezes a culpa das nossas decepções é nossa, pois apostamos todas as nossas fichas em quem não joga seguindo as mesmas regras. Por isso precisamos ter cuidado. Não podemos responsabilizar o outro pelas nossas frustrações e decepções, a não ser que esta pessoa tenha alimentado as nossas expectativas com falsas palavras e promessas. E é justamente esse tipo de decepção que mais dói, pois é um misto de traição e desilusão. Mas mesmo com o coração magoado, é possível voltar a sonhar e acreditar, pois cada cicatriz deixa uma lembrança, mas também uma lição.

0: Qual lição que a vida tem te ensinado? 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Decepção é expectativa frustrada. Mas acredite, o amor existe e mora dentro de você, do seu coração. 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
2: Tá todo mundo curtindo aqui a edição do Adora Top, hein? Graças a Deus pela vida, pela saúde, pela família, pelo trabalho, pelo relacionamento e, acima de tudo, pelos livramentos, pelo aprendizado, pela bagagem e por tudo que Deus coloca em nosso caminho. Sempre tudo é válido, sempre trazendo um aprendizado, uma bagagem, um discernimento para nos conduzir nesta terra. Tudo de bom para você na audiência? Este é o Adora Top, que vai dando uma rápida pausa para o intervalo comercial. E a gente volta na sequência com mais um bloco com mais canções gospel aqui no Adora Top.
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3: Meio-dia e 44 minutos.
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5: Mantenha seu sistema atualizado. No Windows, vá até Configurações, Atualização e Segurança. Windows Update e clique em Verificar Atualizações. No Mac, acesse Preferências do Sistema. Atualização de Software.
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2: Programa Dora Top, já estamos de volta. Um lindo dia, uma linda tarde, uma linda noite, uma linda madrugada. Para você que está de rádio ligado, curtindo a edição do Adora Top com o Jonatas Gonçalves, tudo de bom para você.
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2: Poxa, que peninha, o nosso programa Dora Top vai ficando por aqui. É uma pena, mas a gente se encontra na próxima edição, neste mesmo horário aqui na nossa rádio, para juntos a gente louvar e agradecer o nome do Senhor Jesus em mais uma edição do Adora Top. Fiquem com Deus e até a próxima.
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4: 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Salmo 23, verso 1. 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

Não existe uma maneira melhor de começar uma semana que com amor no coração, com Deus no coração, nos pensamentos, nas atitudes. 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

0: A gente vai dar uma paradinha rápida em nossa programação, mas não saia daí. Daqui a pouquinho voltamos com muito mais para você. Estação Globo.
1: 13 horas e 25 minutos.
0: Ah, você sabe que eu não minto para você, né? Eu falei que seria um intervalo rapidinho para você não perder tempo. Combinado? Já voltamos com a melhor programação. Estação Globo.
2: Sim, nós vamos morar nos portões celestiais.

declare isso a Ele, que a beleza de Jesus cativou o seu olhar. 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

0: Aqui os intervalos são sempre muito rápidos, então não saia daí, é rapidinho e a gente volta com muito mais música. Até já!
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2: Muito bem, já estamos de volta aqui na sua rádio com a melhor programação. Foi um intervalo super rápido e já trazemos mais sucessos para você.

0: É, a gente sabe que vai acabar, mas quando chega a hora não é legal, né? É hora de ir embora, mas a certeza que eu tenho é que eu fiquei feliz demais com o seu carinho, com a sua audiência, a sua participação. Muito obrigado, valeu demais e até a próxima. Estaremos juntos de novo.
1: Treze horas e 58 minutos.
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Graça e paz, povo de Deus, e aí, meus queridos, já estamos no ar, a vivo e a cores. Sejam todos bem-vindos, vocês de perto e vocês de longe, vocês de outra nacionalidade. É um prazer ter os irmãos junto conosco aí no programa Tarde com Deus, aqui na Rádio Adorai Alto Vale. Sejam todos bem-vindos. Hoje nós temos o momento da reflexão. Por enquanto nós não temos o mensageiro, né? Mas eu creio que Deus vai trazer a provisão para nós usando alguém nessa tarde. E assim nós vamos estar divulgando, né, este trabalho, né, com muita mensagem, através de reflexão, através também, né, com certeza, da pregação que ele vai estar pregando, conforme eu já falei. E não esquecendo, meus queridos, que também no final do dia nós vamos ter hoje o sorteio da pizza, né, da pizzaria Maria Gabriela. Então eu peço que os irmãos entrem aí no programa Rádio Dourado junto conosco, nos ajudando, e vai ser bênção de Deus, amém? Um abração do tamanho do estado de Santa Catarina, cada irmão, e um beijo no coração de cada um aqui diretamente de Taió, da Rádio Adorai Alto Vale, aqui do nosso município, abençoado pelo Senhor nosso Deus. Sejam todos bem-vindos, meus amados, e vamos ouvir três lindos louvores, né? Também reflexão, e a gente volta já em seguidita, em nome de Jesus.

0: Tudo é força, mas Jesus é poder. A pedra é forte, mas o ferro é mais forte que a pedra que se torna pó. O ferro é forte, mas o fogo é mais forte que o ferro que se derrete. O fogo é forte, mas a água é mais forte que o fogo que se apaga. A água é forte, mas a nuvem é mais forte que a água que evapora. A nuvem também é forte, mas o vento é mais forte que a nuvem que se desfaz. O vento é forte, mas os montes são mais fortes que o vento que fica preso entre os montes. Os montes são fortes, mas o homem é mais forte que os montes e com sua inteligência os perfura. Acabando com o poder dos montes, o homem diz: eu sou a criatura mais forte que existe. Até que veio a morte, e o homem que achava ser inteligente e forte o suficiente morre. A morte é forte, mas um homem chamado Jesus vem e vence a morte. Como se não bastasse, ele ainda garante vida eterna através do seu sangue. Jamais haverá alguém mais poderoso que Jesus.
1: Amém, meus queridos, já temos ouvido nesses três lindos louvores e também esta linda reflexão, né? Tudo é força, mas Jesus é poder na minha e na tua vida. Amém, meus queridos? Nós já temos pessoas participando junto conosco, já mandaram aqui no meu particular, né? Nós temos aqui a irmã Rose, né? Que está participando também aí, né? Do programa. Ela pede um lindo hino também com Matos Nascimento. Pare de chorar e de sofrer. Então vamos ouvir este lindo louvor, mais dois já em seguida, e assim a gente volta, né, até que entre mais pessoas aí pelo WhatsApp da rádio, né, e é bênção de Deus. Não esquecendo, meus queridos, que hoje nós temos, né, o sorteio de uma deliciosa pizza da pizzaria Maria Gabriela, né, e você que for o sortudo, né, vai degustar, né, desta bênção de Deus aí, né, vai ser, como se diz, maravilhoso para aquele que aquele que for sorteado, né, nesse sorteio no final do dia, amém? Não esquecendo também que hoje à noite, né, um lindo culto, né, um abençoado e lindo culto ali na cidade de Salete, na congregação HP, ao lado ali da casa da irmã Inês, e todos são bem-vindos ali para receber as ricas bênçãos do Senhor nosso Deus, amém, meus amados? Então vamos ouvir esse lindo louvor a pedido da irmã Rose, né, e assim a gente continua com mais louvores, e assim a gente volta em seguidito. Lembrando que já temos já a mensageira para essa tarde. O nome da nossa mensageira, só espero que ela não, né, não dê para trás. O nome dela é bem conhecido, chamado Marlova dos Santos. Amém, meus queridos?

Lindo louvor com Júnior Soldado Ferido. Talvez você se encontre nessa tarde ferido, como um soldado que já lutou tantas guerras na frente da batalha, mas você foi atingido. E você se encontra nessa situação achando que vai morrer, não tem mais saída para você. Tudo que você fez foi desprezado, chutado, como se diz, aqueles que deveriam acolher foi os primeiros a te largar os pés, te deixando de lado. E você se encontra ferido. Mas eu quero te dizer que as guerras que tu guerreou, o Senhor Jesus esteve do teu lado, e as pelejas que você peleou na obra do Senhor, você não estava só, você não fez para um, você fez para Deus. Por isso eu quero te dizer nessa tarde, por mais que você foi ferido, talvez por palavra, por desprezo, te deram um jeito, te tiraram para fora da obra. Mas eu quero te dizer que foi Deus quem te chamou. E você deve de continuar, você não deve de parar. Você não deve de olhar para o homem, você deve de olhar para o Senhor. Quem te chamou foi Deus. Então não importa a circunstância, a forma que você se encontra hoje, por algo que fizeram contra você. Mas eu quero te dizer nessa tarde que o Senhor Jesus é Ele que te dá força e dá graça, é Ele que te sara, é Ele que te cura, foi Ele que te levantou e Ele ainda conta com você nessa última hora. Talvez você se encontre que nem Elias na caverna, ou seja, alguém desejando ver o teu fim, o teu fracasso, assim como Elias, né, foi ameaçado por Jezabel, querendo tirar a vida dele. Mas eu quero te dizer que o Deus que te chamou, é Ele que te cuida, é Ele que te guarda. Se você está vivo até aqui, é porque Ele tem te protegido e guardado. Agora você se encontra nessa situação, ferido, mas o Senhor Deus te chama para fora nessa tarde. Põe para fora, assim como Ele falou para Elias. Para Elias sair da caverna. O Senhor conta contigo, sai da caverna. Põe para fora, eu quero falar contigo. Eu quero ter um particular com você. Porque a tua jornada ainda é grande, ela não acabou nessa terra. E eu quero te usar nessa última hora como nunca te usei. Mas primeiro você precisa ser sarado, ser curado. Porque você foi ferido, foi. Perdoe aqueles que se levantaram contra você. Perdoe aqueles que te maltrataram, te feriram. Porque só assim você vai se levantar. Só assim o Senhor vai te tirar do pó da cinza. E assim você vai continuar fazendo a obra do Senhor, o nome dele será glorificado. Eu creio que Deus há de abrir uma porta para você. E você ainda vai fazer a obra do Senhor. E o nome dele será glorificado através da tua vida. Se levante nessa tarde, soldado ferido. Deus conta contigo nessa última hora. E o nome do Senhor Deus venha ser glorificado através da tua vida. Que Deus te abençoe. E assim nós prosseguimos este lindo programa, né? É Tarde com Deus, né? Qual nós fizemos todas as segunda-feiras quando a gente está aqui, né? Para fazer, né? Quando dá certo. Amém, meus amados? Nós estamos nessa tarde também aqui pelo WhatsApp da rádio, né? O irmão Ademar Pires de Moraes, né? Ele colocou um convite aqui, né? Hoje tem culto de intercessão, né? Às 19 horas, hoje, né? À noite. É ali na rua Nereu Ramos. Não dá para ver o número certo aqui, né? O nome, mas a igreja ali é Santuário da Adoração. E você é convidado para estar ali, né? Nessa noite, glorificando a Deus, intercedendo pelos teus familiares, né? E o nome do Senhor Deus será glorificado através, né, da tua vida, né? Através da vida das pessoas que estiverem ali buscando a presença do Senhor Deus ali, né? Nesse culto de intercessão ali na Igreja Santuário da Adoração. Amém? Que Deus abençoe nosso irmão Ademar Pires de Moraes, né? Também vai estar já concorrendo também, né? Uma deliciosa pizza nesse dia que a gente vai estar fazendo no final do dia, fazendo esse sorteio. Amém? Deus abençoe nossos queridos irmãos. E não esquecendo hoje à noite também, né? Um grande culto ali na cidade de Salete. É ali na congregação Ágape, ao lado ali da casa da irmã Inês, onde tem a congregação ali, né? E todos são convidados para estar ali para cultuar a Deus, né? Receber as bênçãos do Senhor nosso Deus, e vai ser bênção pura, viu, meus irmãos? Você da região aí que mora ali perto, ali, né? Tem toda a liberdade para estar ali, né? Para ouvir o que o Senhor Deus tem,
nesse dia para com tua vida. Amém? Que Deus abençoe nossos irmãos que estão aí ligadinhos junto conosco. E vamos ouvir mais um momento de reflexão e assim a gente prossegue esta programação, né? Aqui na Rádio Dourado do Teu Vale, o programa Tarde com Deus. A vida. Amém? Que Deus abençoe nossos irmãos que estão aí ligadinhos junto conosco. E vamos ouvir mais um momento de reflexão e assim a gente prossegue esta programação, né? Aqui na Rádio Dourado do Teu Vale.

0: demais para estender a mão a quem precisa. Às vezes esperamos demais para dar amor. Às vezes esperamos demais para abrir o coração. Às vezes esperamos demais para deixar Deus operar. Deus também está esperando, esperando que paremos de esperar.
1: Amém, meus queridos? Uma linda reflexão, né? Para com as nossas vidas nessa tarde, amém? Vamos ouvir mais três lindos louvores, né? E o nome do Senhor Deus seja glorificado através da minha e da tua vida. Não esquecendo também, meus queridos, que ali pelas 16 horas a gente já tem, né? Também a mensageira, né? Que é a irmã Marlova, né? Já está gravando um áudio aí para nós. Vai ser bênção de Deus para com as nossas vidas, amém? Meus queridos, vamos ouvir mais três lindos louvores ou dois, a gente já volta em seguidito, amém?

Lindo louvor com Valquíria de Oliveira, Filho, eu estou aqui. O nosso Deus, meus amados, ele nunca nos abandona, mas é bem pelo contrário, né? Nós que muitas das vezes abandonamos o Senhor nosso Deus, né? Mas ele sempre está ao nosso lado, né? Esperando uma chance, né? Que nós venha se redimir novamente, venha aos seus pés, né? Entendendo que nós erramos, que falhamos, ele está pronto para nos perdoar, amém? Nós temos algumas pessoas junto conosco aqui nesta tarde. Pelo WhatsApp da Rádio Adorei o Teu Vale, né? A irmã Marlova colocou aqui a figurinha, Deus está no controle, seu tempo é perfeito, e é verdade, irmã Marlova. Ali para as 16 horas, né, nós já temos a mensagem da irmã Marlova, né, qual Deus colocou no coração dela, e hoje à tarde a gente vai estar rodando, então, a pregação da missionária irmã Marlova dos Santos, amém, que Deus abençoe a irmã Marlova, né, também já está participando do sorteio, da deliciosa pizza da pizzaria Maria Gabriela. Nós também temos junto conosco, né, a irmã Maria Luísa Bosqueto, né, ela escreve, paz, Senhor, irmão Moacir, paz, Senhor, irmã Maria. E ela pede, né, um louvor, né, com Valdecir Aguiar, vai dar tudo certo, vai dar sim tudo certo, nós temos aqui crer, né, meus irmãos. Então, a irmã Maria Luísa Bosqueto, né, pede esse louvor com Valdecir Aguiar e também um outro louvor com Aurelina Dourada, a Eluana, né? A vitória chegou. Eu vou estar rodando então esses dois lindos louvores, né? A pedido da irmã Maria Luísa Bosqueto. Isso a gente já volta e seguidito que pode se aptar rádio, que nós temos mais uma irmã lá da União da Vitória, né? Que está junto conosco aqui. A gente já vai estar falando o nome dela aqui também, colocando louvor a pedido dela, amém? Vamos ouvir então esses dois lindos louvores, né? A pedido da irmã Maria Luísa, né? E com certeza ela oferece para todos que estão ligadinhos pela Rádio Adorei o Teu Vale e para nós aqui da rádio também, né? Que estamos aqui fazendo esta programação intitulada, né? Programa Tarde com Deus, que acontece às segundas-feiras aqui, quando a gente pode estar aqui, a gente está fazendo o programa e o nome do Senhor Deus é glorificado, amém? Vamos ouvir então dois louvores, é pedido da irmã Maria Luísa, a gente volta já em seguidita, né, com mais participação dos nossos irmãos aqui pela WhatsApp da Rádio Adorai Alto Vale.

favor, com Aurelinda Dourado. A vitória chegou. Amém, meus queridos? A vitória chega. Mas antes dela chegar em nossas mãos, a gente passa, né, por umas lutas, por umas dificuldades, às vezes achamos que não vamos conseguir, né, passar por aquele problema difícil, né? Mas o importante é que a vitória chegou em nossas mãos e o nome do Senhor nosso Deus é glorificado. Amém? Meus amados, então a gente rodou esses dois lindos louvores. É pedido da nossa querida irmã, né, Maria Luísa Boschetto, né? É um prazer ter a nossa irmã junto conosco. E nós também temos nesta tarde aqui a irmã Aurora Zanis, né? Kulibaba, ali da União da Vitória, né? Ela é prima da minha esposa, né? Ela escreve aqui: boa tarde, a paz do Senhor, moça, paz do Senhor, irmã. Toca Soldado Lutador com Mara Lima. Amém. Que Deus abençoe a irmã Maria Zanis, né? Que está na escuta, né, na programação aqui da Rádio Adorador Vale, no programa Tarde com Deus, ali em União da Vitória, né? Deus abençoe ela, né, seu esposo, né, sua família, né? E é um prazer ter nossa irmã junto conosco, amém? Então vamos ouvir esse lindo louvor a pedido da nossa irmã, né? Que com certeza oferece para os ouvintes da Rádio Adorar e para ela também, né, está ouvindo com sua família e para nós aqui, né? Deus abençoe nossa irmã. Um abraço aos irmãos ali da União da Vitória. Amém? Vamos ouvir então este lindo louvor a pedido da nossa irmã Aurora Zanis Kulibaba.

0: lindo louvor com Mara Lima, soldado lutador. Um bom soldado, né, meus irmãos? Ele luta, né? Deve morrer, mas ele luta, né? E ele não para de forma alguma. Então esse lindo louvor, né, é a pedido da nossa irmã Aurora Zanis, né, que está ligadinha aí. Ela pediu esse lindo louvor, né, com Mara Lima, soldado lutador. É melhor nós morrer lutando, né, meus irmãos, do que morrer como covarde, né? É melhor nós morrer lutando, né? Então, um bom soldado, né, ele, por mais que ele esteja ferido, né, mas ele se levanta novamente, né, e sai para a guerra fazendo a vontade do Senhor nosso Deus, e o nome do nosso Deus é glorificado. Amém? Que Deus abençoe a irmã Aurora Zanis, né, que está aí ligadinha pela Rádio Eldorado do Vale, né, ali na agora me esqueci já o nome de novo lá do lugar lá. É onde ela mora, ali no Paraná, né? Mas é um prazer ter nossa irmã junto conosco aí, União da Vitória, agora lembrei, União da Vitória, né? Deus abençoe os irmãos que estão todos ligadinhos, né, ali ouvindo a Rádio Adorai o Teu Vale, o programa Tarde com Deus, amém? Vamos ouvir nesse momento, né, uma linda reflexão, e assim a gente prossegue com o programa.
1: Um simples homem. Eis um homem que nasceu e cresceu em uma humilde aldeia. Trabalhou como modesto carpinteiro até os 30 anos. Foi somente durante os 3 anos seguintes que pregou sua mensagem. Nunca escreveu um livro. Nunca exerceu qualquer cargo. Nunca teve um lar. Nunca constituiu família. Nunca frequentou uma universidade. Nunca a planta dos seus pés pisara uma grande cidade. Nunca fez alguma coisa que pudesse aparentar grandeza. Nada teve em comum com este mundo, exceto o simples poder de sua singular personalidade. O seu nome é Jesus.
0: Amém, meus queridos, né? Uma linda reflexão para com as nossas vidas, né? Sobre um simples homem. Um homem que despiu da sua glória, né? Se tornando humano como nós, né? Para ver, né, tudo que nós, seres humanos, passamos na Terra aqui. Morreu para nos podermos salvar, né, meus irmãos? Então, o nosso Deus, na verdade, ele despiu da sua glória, né, para tomar uma forma humana, passando tudo que nós passamos para poder entender nós, a nossa dor, nosso sofrimento. Ou seja, Jesus, ele foi tentado em tudo, meus queridos, em tudo, em tudo. Mas ele foi até o fim, aquilo que estava preparado para ele. Morte de cruz, morrendo, né, em nosso lugar, na verdade, né? Porque a maldição, meus irmãos, aquilo que era para ser para nós, ele tomou sobre si as nossas dores, né? Os nossos pecados, morrendo no meio do teu lugar. Então nós temos que valorizar essa tão grande salvação, amém? Vamos ouvir, eu vou rodar mais um louvor. E depois a gente vai estar, eu vou estar olhando o meu celular, tem pedidos de louvores aqui, né? É no meu particular, a gente vai estar depois já colocando em seguida aqui, rodando. Amém, meus queridos? Vamos ouvir esse lindo louvor com os herdeiros do reino.

Ouvimos esse lindo louvor com a dupla Herdeiros do Reino, né? Horas amargas. Tem horas que não é fácil, meus queridos. As horas são amargas, né? Que vem sobre as nossas vidas, mas nós temos que tomar esse cálice. Foi aquilo que nós tínhamos falado antes, né? Jesus passou o que passou, né? Ele tomou o cálice que, na verdade, né, não era muito bom. Ele sabia, né, que o cálice dele era amargo que ele tinha que tomar, mas ele tinha que tomar. Se ele não tomasse aquele cálice, né, não tinha como se cumprir, né, as escrituras que foi falado sobre ele, né, o que Deus tinha reservado para ele, né? Então ele teve que tomar aquele cálice amargo, né? Mas ele foi vitorioso. Talvez você esteja passando pelo momento difícil, onde o cálice que você tem que tomar é amargo, mas não desista dele. Talvez ele seja amargo agora, mas lá no final ele vai se tornar doce como o mel, né? E o nome do Senhor Deus será glorificado através da tua vida, amém? Meus queridos, nós temos nessa tarde a participação especial da irmã Emília, né? A senhora de 80 e poucos anos. E ela pediu um hino, Jesus entrou na minha casa. Ou Jesus entra na minha casa, eu tentei achar ali, né? Ela também não sabe o nome certo. Mas eu coloquei aqui o cantor, Irmão Ribeiro, né? Jesus entrou na minha casa. Esse lindo louvor ela oferece para os seus familiares, que por certo estão ligadinhos, né? Ouvindo, né? A Rádio Eduardo Tovalli, também para os seus amigos conhecidos e para nós aqui da rádio, né? E é um prazer ter a irmã Emília, né, junto conosco, né? Ao qual pediu este hino, Jesus entra na minha casa, né? E Jesus com certeza vai entrar na tua casa, no teu lar e vai fazer grandes maravilhas. E também, né, a nossa querida irmã Emília, né, essa senhora de 80 e poucos anos, vai estar participando também, né, do sorteio de uma deliciosa pizza da pizzaria Maria Gabriela. Amém, meus amados? Então vamos ouvir este lindo louvor, é pedido da nossa irmã Emília, amém? Que oferece para os seus amigos conhecidos e também para os seus familiares e para nós aqui da Rádio Adorai Alto Vale.

Lindo louvor com o irmão Ribeiro. Jesus entra na minha casa. E se Jesus não entrar em nossa casa, né? Jamais nós vamos conseguir vencer, né? As lutas, problemas, dificuldades, né, meus irmãos? E aí também não teremos nem a salvação em nossas vidas, né? Então, Jesus tem que entrar em nossa casa. E é uma das coisas que o próprio Senhor fala, né? Para uma daquelas igrejas ali da Ásia, né? Eis que eu estou à porta e bato, né? Aquele que abrir a sua casa, né? Abrir a porta, né? O seu coração, o Senhor entra com ele e ceia com ele. Olha só, né? Então, muitas vezes o Senhor está longe da nossa casa, está para o lado de fora da nossa casa, né? Então, mas ele bate, né? Ele bate, né? E pede, né? Se você quiser aceitar, eu entro na tua casa, no teu coração. Eu mudo tudo aí para você. Mas depende de nós, meus irmãos, abrir a porta do nosso coração para que o nosso Deus entre, né? E faça morada em nossas vidas através do seu Santo Espírito. Então, esse foi um louvor a pedido da nossa irmã Emília, né? Uma senhora de 80 e poucos anos, né? Que pediu esse lindo louvor, né? Oferecendo, né? Para os seus familiares, né? Para os seus amigos, né? E para nós aqui da rádio. Que Deus abençoe a irmã Emília também. Já coloquei ali o nome dela no sorteio, né? Da deliciosa pizza, né? E também nós temos nessa tarde aqui, né? Já joguei aqui, né? Do meu celular para o WhatsApp da rádio, né? Hoje o culto, né? Tá aqui o preletor, né? O culto de adoração. O preletor Diácono Vicente, né? Vai estar ministrando a palavra do Senhor Nosso Deus ali na congregação Ágape, ali ao lado da casa da irmã Inês. E todos são convidados para estar ali, né? Ouvindo a palavra de Deus, ao qual o Senhor Deus vai usar, né? O preletor dessa noite, né? Todos são bem-vindos, convidados ali, né? A adorar o Senhor Nosso Deus e Deus vai estar abençoando a tua vida. Amém, meus amados? Vamos com mais dois lindos louvores e a gente volta em seguidito. Amém?

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Lindo louvor com canção e louvor. Deus cuida de ti. Deus, ele tem cuidado de nós, né, meus irmãos? Mas é bem verdade que muitas das vezes, né, nós se sentimos só, achamos que Deus nos abandonou. E Deus está sempre junto conosco, né? Ele está sempre ao nosso lado. Agora, que nem eu já tinha falado antes, né? Muitas de nós que viramos as costas para o Senhor nosso Deus, né? Mas o Senhor nosso Deus está sempre junto conosco. Agora, é bem verdade que muitas das vezes ele nos leva para o deserto. E deserto é escassez. Deserto é só escaldante, tem serpente, tem escorpião. Tem tudo que não presta, como se diz, para nos tentar no meio do deserto. Mas é no deserto que nós aprendemos muitas coisas com o Senhor nosso Deus. No deserto, nosso Deus é o Deus da provisão, que provê tudo para aquilo que nós precisamos. No deserto, ele provê o pão para nós, a água. Ele provê para nós o livramento, a saúde. Ou seja, a dependência de nós é só de Deus na nossa vida. Quando nós estamos no deserto, nós temos que depender só de Deus. Então, Deus, ele tem cuidado dos seus. Mas é no deserto que o Senhor deu som do nosso coração. Não que ele não saiba o que está dentro do nosso coração. Se verdadeiramente nós vamos servir a Deus por aquilo que ele tem dado para nós, né? Ou se nós servimos a Ele de coração, ou estamos servindo, Deus por só, servindo a Deus por aquilo que Ele deu para nós? Tem para nós. Meus amados, é nessa hora que, quando nós vamos para o deserto, que Deus leva nós lá para mostrar para nós que nós não somos muitas vezes aquilo que nós dissemos que somos. Não, Senhor Deus, eu não vou negar o Teu nome, é que nem Pedro, né? Não, estou pronto até a morte pelo Senhor. Olha, Pedro, antes que o galo cante, você vai me negar 3 vezes. Mas a Bíblia diz, meus irmãos, que o nosso coração é tão enganoso, mas tão enganoso que engana nós mesmos. Quem o conhecerá? Deus conhece o nosso coração. Às vezes nós pensamos uma coisa, né? Batemos no peito, não, eu vou para o Senhor, eu vou até o fim. Não é não, nada, não vou deixar o Senhor Deus por nada, não. Irmãos, quando Deus leva nós para o deserto, quando o Senhor Deus tirou o seu povo do Egito, pela mão de Moisés, foi só faltar o alimento, a água, já começaram a murmurar, reclamar de querer voltar para o Egito. E os irmãos sabem que eles fazem uma aliança com o Senhor Deus, eles fazem um juramento diante do Senhor Deus no Monte Sinai. Ali que não ia abandonar o Senhor de forma alguma, né? E ser fiel ao Senhor Deus nas suas leis, nos seus estatutos, faz aquela aliança no Monte Sinai. Quando ele sai dali, já começou o problema sério, meus irmãos. Começou as murmurações, já começaram a adoração, né, a bezerro de ouro, tanta coisa, né, já queriam voltar para o Egito, já queriam matar Moisés, matar Arão. Ou seja, o coração do homem, é no deserto, meus irmãos, que nós vamos conhecer quem somos nós, na verdade. É no meio da luta, na provação, quando vem sobre as nossas, nós vamos, Deus, ele quer mostrar para nós que nós não somos aquilo que nós pensamos que somos. Ele sonda o nosso coração. A Bíblia diz que o Senhor Deus deixou o povo, levou o povo para o deserto para ver o que tinha no coração do seu povo. Não que ele não sabia, ele sabia. Mas para mostrar ao seu próprio povo que eles não iam, de forma alguma, aguentar firme na aliança que eles fizeram para com o Senhor. Pois só faltar o alimento, a água, já começava a murmuração, as contendas, os problemas. Já queria voltar para o Egito. Sentindo saudade do Egito, dizendo, não, lá nós temos os melões, pepino, lá nós tínhamos o que comer. Agora esse deserto aqui, nós morrer aqui, não tinha, ou seja, não tinha cemitério, não tinha catatumba lá no Egito, para nós morrermos lá, ser enterrado, agora eu vou ficar aqui morrendo nesse deserto aqui, passando necessidade. Oh, meus irmãos, muitas vezes Deus leva nós para o deserto só para provar o nosso coração, não para nos tentar. Deus não tenta ninguém, quem tenta é o diabo, mas para provar se nós vamos ser fiel a Ele, né? Mesmo na escassez, mesmo no deserto, mesmo passando necessidade, ou se nós somos fiel a Ele somente na hora da bonança, na hora que tem tudo, na hora que nós temos saúde. É nesse momento que Deus prova os nossos corações, para mostrar para nós que nós não somos nada sem Ele. Então, Deus, ele tem cuidado assim de nós.
está contigo, está comigo nesse deserto, nesse vento, nas provas que tem se levantado sobre tua vida. Deus está contigo, está comigo. Mas nós temos que permanecer firme, sabendo que o nosso Deus é o Deus da provisão, assim como ele aprove para o seu povo no deserto o maná, a água, carne também, nas codornizes ali para eles que desejavam, né, comer carne. Né, Deus prove. Mas teve um momento que o Deus não se agradou mais daquele povo, numa certa parte, num certo momento em diante. A Bíblia nos diz que quando estavam comendo carne, se fartando ali, né, entre os dentes, estava carne nos dentes do seu povo ali, comendo as codornizes ali, o Senhor Deus se irou-se de uma maneira, né, e já colocou, deu um fim a alguns ali, por causa dos seus desejos de estar, de querer voltar para o Egito, se lembrando das coisas que eles tinham lá no Egito. Muitas vezes os nossos desejos, as nossas paixões, meus irmãos, frustas o plano de Deus, o projeto de Deus na minha e na tua vida. Muitas das vezes os nossos desejos, as nossas paixões, acaba frustrando os projetos de nossa vida. Não que Deus não tenha desejos, as nossas paixões, meus irmãos, frustas o plano de Deus, o projeto de Deus na minha e na tua vida. Muitas das vezes os nossos

para viver o desejo do Senhor, para viver a sua vontade, o seu querer, aquilo que Ele tem para nós. É isso que Deus quer. Mas quando nós queremos servir ao Senhor do nosso jeito, amando as coisas deste mundo, indo após este mundo e querer servir o Senhor Deus, servir o mundo, por causa das nossas paixões, dos nossos desejos, das nossas próprias vontades, meus irmãos, isso acaba separando nós dos projetos que Deus tem para com as nossas vidas. E isso vai acabar levando nós à ruína até perdermos a nossa salvação. Por causa dos desejos, das paixões que nós temos pelas coisas do mundo. Então, muitas vezes, é no deserto que Deus prova nós. Se nós somos fiel por aquilo que Ele nos dá, ou nós, se nós somos fiel pelo que Ele é para conosco. A Bíblia deixa bem claro que o amor de Deus, aliás, são dois mandamentos, que resume num só, na verdade, né? Um dos mandamentos é amar a Deus sobre todas as coisas, e o segundo é amar o nosso próximo como a nós mesmos. Amar a Deus sobre todas as coisas, meus irmãos. Nós vemos que amamos a Deus, mas negamos o nosso Deus pelos nossos atos, por causa das nossas paixões, nossos desejos que temos para as coisas deste mundo. E não é momento de nós se agarrarmos mais com essas coisas desse mundo. Pelo contrário, nós temos que se desligar desse mundo e se ligar com o nosso Deus, sabendo que está à porta para vir buscar o seu povo. Mas antes disso, Ele tem projeto na minha e na tua vida. Então vale a pena nós se desligar dessas coisas do mundo e se ligar com o que Deus tem para nós, para que os projetos eles se cumpram em nossas vidas. Por isso que Deus trabalha em nós no meio do deserto muitas das vezes, para ver o que está no nosso coração. Não que Ele não saiba, Ele sabe, mas para mostrar para nós que nós não somos aquilo que pensamos que somos, de forma alguma. Então dependa de Deus, porque Deus tem cuidado de ti. Ele não tem deixado faltar nada. Ele tem suprido tudo para você. Por que murmurar? Por que reclamar? Por que querer recuar? Por que querer voltar atrás? Siga em frente. Deus tem cuidado de ti. Ele tem guardado você até a tua família. É, mas tem acontecido isso, aquilo, aquele outro. Todas as pessoas passam por problemas difíceis. Tem circunstâncias que vêm sobre as nossas vidas, mas sabemos que o nosso Deus é fiel para nos cuidar, nos guardar. Os discípulos estavam a ponto de achando que iam morrer afogados naquela embarcação, por causa dos açoites, do vento, das ondas, da água batendo no seu barco, estavam enchendo já a embarcação deles de água. E Jesus estava junto com eles. Jesus não estava longe, mas estava junto com eles naquela embarcação. Jesus estava descansando na popa do barco, dormindo no sono. Como ser humano, ele estava dormindo, mas como Deus, ele estava sem tudo o que está acontecendo. Deus está ciente de tudo que está acontecendo na tua vida, dentro do teu lar, no meio da tua família, no meio dos teus. Ele está ciente. Sim, tudo está acontecendo. Por que você diz, mas parece que Deus não vê, Deus está cego, não vê? Não. Deus é o nosso Deus. Deus, ele não é o teu empregado. Não. A soberania do Senhor Deus, Ele é soberano na minha e na tua vida. Nós temos que entender que se tu está no controle de Deus, no momento certo, na hora certa, Deus vai mudar essa situação que tem se agravado mais na tua vida. Mas é um processo de Deus, um trabalhar de Deus. Por isso eu digo nessa tarde para você, não desista de servir ao Senhor. Porque se com Ele nós passamos o que passamos, Deus provando, nós, agora imagina, sem Ele. Porque se Deus prova, Deus cuida. Deus levou para o deserto, mas estava cuidando do seu povo. Só que Deus não se agradou foi das murmurações. Você se encontra muito murmurão, muito murmurona, você está até falando demais. A Bíblia diz que o sábio, ele ouve. O sábio, ele ouve. Então você já sabe nessa tarde, ouça mais e fale menos. Entenda que Deus, ele tem cuidado de você, tem guardado você. Mas não seja um murmurão, uma murmurona, não.

Não, não. Deus está contigo nesta situação, neste vento. Assim como ele disse: acalma-te, mar, aquieta-te, vento. Quando os discípulos estavam naquela embarcação e Jesus estava com eles ali a ponto de naufragar, vai chegar um momento que Deus vai bradar ao teu favor. Mas só fique com a tua boquinha fechada. Glorifique o Senhor no meio das lutas, dos problemas, das dificuldades. Não é fácil, eu sei que não é. Eu sei que o cálice que você está tomando nesse momento, ele é amargo para a tua vida. Mas lá na frente vai produzir um doce na tua vida. E lá você vai glorificar o nome do Senhor Deus. Ah, mas eu não entendo o que está acontecendo. Tem coisa na nossa vida que nós não entendemos, o nosso Deus entende. O nosso Deus é o Deus de perto, é o Deus de longe, é o Deus que está conosco, Ele sabe, Ele conhece tudo. E lá na frente você vai entender o porquê que você está passando por isso. É porque Deus tem projeto na tua vida, na minha vida, e muitas das vezes nós pensamos até em largar a nossa cruz e parar, porque não aguentamos mais. Mas Deus está no controle da tua vida. Deus tem cuidado de ti, Ele não te abandonou. Por isso eu digo nessa tarde, não desista, mas continue firme. No momento certo, Ele vai te dar a vitória. Receba essa palavra em nome de Jesus. Glória a Deus. Nós temos nessa tarde, também junto aqui conosco, né, a irmã Maria Luísa, né, está indo junto conosco, e ela pede, é um lindo louvor com Tony Tito, né, a irmã Maria Luísa Bosqueta, ela pede um louvor com Tony Tito, Deus vai na frente, e também um lindo louvor com Daniel e Samuel, Deus é Deus, e também a irmã Alda, né, missionária, irmã Alda, né, mandou aí pelo meu celular, né, também mandou, ela escreve assim: eu gostaria de ouvir um louvor com Daniel e Samuel, bate na porta, né, eu ofereço para todos os ouvintes. Também ela pede ali, né, para colocar o nome da Vitória, né, e também do Breno, que ele participar do sorteio, né. Que Deus abençoe, então, né, a missionária irmã Alda, né, que está na escuta ali, né, ela, né, e os netos dela vão estar participando do sorteio, né, e também a irmã Maria Luísa, né, que pede esses dois louvores, um com Daniel e Samuel e outro com Tony Tito, né, então eu vou rodar os dois louvores a pedido da irmã Maria Luísa, né, Bosqueto, e também o louvor da missionária irmã Alda, amém? Que Deus abençoe a todos. Então vamos com esses três lindos louvores a pedido das nossas irmãs.

0: Lindo louvor com Daniel e Samuel, bate na porta. É isso aí, meus irmãos, o segredo é bater na porta. Na porta, né? Batei, batei, abre-se vozar, né? Aquele que pede, recebe, né? Aquele que procura, acha, né? Então o negócio é batendo, né? Vai batendo e ora, né? A porta vai se abrir, vai estar tudo certo e o nome do Senhor Deus será glorificado. Amém, meus queridos? Lindo louvor, é pedido das nossas irmãs, né? Da irmã Maria, Maria Luísa Bosquete também, esse último louvor aqui, né, com a pedido da irmã Alda, né, que também pediu esse lindo louvor, né, com Bate na Porta, com Daniel e Samuel. Amém? Nós temos mais pessoas junto conosco, mas antes disso, deixa eu colocar aqui um momento da reflexão para com as nossas vidas. Aliás, já é momento da pregação, depois a gente vai ver mais irmãos que estão participando conosco pelo WhatsApp da rádio, né, mas eu quero colocar ainda uma reflexão, para a gente vai estar rodando a pregação nesta tarde. A gente continua com mais pessoas pelo WhatsApp da Rádio Adorai Alto Vale.
1: Um Pai Nosso. Não digas Pai, se a cada dia não te comportas como um filho. Não digas Nosso, se vives isolado em teu egoísmo. Não digas que estás no céu, se só pensas nas coisas terrenas. Não digas, santificado seja o teu nome, se não o honras. Não digas, venha a nós o teu reino, se o confundes com o êxito material. Não digas, faça-se a tua vontade, se não a aceita como é. Não digas, assim na terra como no céu, se duvidas da existência do inferno. Não digas o pão nosso de cada dia, se não te preocupas com quem tem fome. Não digas perdoa as nossas ofensas, se guardas rancor de teus irmãos. Não digas livra-nos do mal, se amas o pecado. Não digas amém, se não entendes e não dás crédito às palavras do Pai Nosso. Às vezes, refletir em tempo pode fazer a diferença entre a vida ou a morte eterna. Sempre a decisão é nossa.
0: Amém, meus amados. Uma linda reflexão, né? Para com as nossas vidas nesta tarde. Que o nome do Senhor Deus seja glorificado através da minha e da tua vida, né? Falando sobre o Pai Nosso. Amém? Meus amados, então chegou o momento de nós colocarmos agora no ar, então, aqui, né? A preletora dessa tarde, né? A missionária irmã Marlova, né, que vai estar ministrando para os nossos corações nesta tarde. Então a gente vai estar colocando a pregação dela agora, né, aquilo que Deus tem para conosco neste momento da tarde, amém? Vamos então colocar aqui, meus amados, deixa eu ver se eu acho aqui. Deixa eu ver aqui, vamos ver onde é que está. Achei aqui, vamos mandar. Isso, meus irmãos, coloquei aqui. Vamos colocar, então, a mensagem da nossa querida irmã Marlova dos Santos, aquilo que Deus colocou em seu coração para conosco nesta tarde. Amém?
2: Senhor, meus irmãos, Pai do Senhor, boa tarde a todos os ouvintes que estão conectados nessa rádio Adorai Alto Vale, irmão Moacir, irmão Eloy. É um prazer, um privilégio, missionária Marlova, falando aqui nessa tarde. E quero trazer uma passagem aqui de uma história muito, muito linda, maravilhosa. Na verdade, a Bíblia ela só conta história maravilhosa. Mas eu quero falar sobre essa moça, né, a Sunamita, uma mulher casada, bem-sucedida. E ela morava em Sunem. E ela observava que passava um homem de Deus sobre a casa dela. Vez em quando ela olhava, lá vai aquele homem de Deus. Eliseu, por onde passava, ele tinha algo diferente, porque ela olhando para ele, ela disse, lá vai um santo homem de Deus. E é isso que Deus quer, meus irmãos, muitas das vezes que nós sejamos diferentes. Tem gente que fala que, mas a vestimenta, mas o nosso andar não quer dizer nada, Jesus quer o coração. Quer dizer sim, porque se tu ir no hospital e ver um médico vir atender você de bermuda e de regata, você vai pôr confiança nesse médico, olha lá, parece um surfista. Não é verdade? A gente sabe que é verdade, porque a gente não vai dar confiança naquele médico se ele estiver vestido de qualquer maneira. Mas quando você olha aquele médico vestido com o seu jaleco, com a sua roupa, você vai dizer, olha, esse ali é o doutor, né? É um médico. Então a gente tem que ser diferente, meu irmão, no nosso andar, no nosso vestir, no nosso falar, em todas as áreas da nossa vida. Não vem dizer que Deus quer o coração e não quer o teu corpo, e porque Deus quer, Ele quer tudo, né? O Senhor quer de nós a diferença. Como ela olhou aqui, ó, aquele ela vai indo Eliseu, e ela via ele passando sobre a casa dela, e ela resolveu pedir para o seu esposo para fazer um quartinho para esse homem de Deus. Cada vez que ele passasse por ali, ela tivesse aonde colocar ele. E assim foi feito. Fizeram um quartinho, colocaram uma cama, colocaram um candeeiro e uma cadeira e uma mesinha, e chamaram ele para dormir na casa dela. Então, como ela foi gentil com ele, Deus, ela não podia ter filho, ela não tinha filho. Então, ele profetizou para ela que no tempo determinado ela daria luz a um filho e ela seria mãe, porque ela já tinha tudo, menos um filho. E agora, dá o tempo determinado, essa mulher consegue engravidar, conforme a palavra do profeta. Por isso que a Bíblia fala, crê nos meus profetas e prosperarei. Então, quando um profeta abre a boca, meu irmão, sai da frente, né? Então, ele profetizou para ela e ela deu à luz a esse filho. Passou-se um ano, ela deu à luz ao filho, e o menino cresceu e ele foi para trabalhar com o pai. De repente, ele sente uma dor forte na cabeça e eles pegam e mandam levar para sua mãe. Leva para sua mãe. E quando levaram para sua mãe, ela esteve sobre o seu joelho até no meio-dia, a Bíblia fala, e ele morreu. Esse menino morreu depois de um certo tempo. Então ela pegou esse menino morto. Olha que interessante. Quem é que faz isso, meu irmão? Ela pegou o menino morto, colocou em cima da cama do homem de Deus, que profetizou para ela, que ela não pediu o filho para ninguém. E esse, o Eliseu, profetiza para ela, ela dá a luz, e agora o menino está morto. A bênção que ela tanto queria, que ela tanto esperou, agora estava morta. Então ela colocou esse menino morto sobre a cama do profeta e ela foi ter com o homem de Deus. E ela saiu, ajumentou a jumenta, né? A Bíblia conta que ela mandou buscar a jumenta, que era o carro da época, né? E ela vai ter com o homem de Deus. Eliseu não estava na casa dela. E ela foi, que nem uma doida, penso eu, né? Correndo estrada fora. Naquela jumenta, e o marido dela perguntou para ela, como é que tu vai sair, não é lua nova, né, porque não é nem sábado, e ela olhou para ele e ela disse, vai tudo bem. Como é que vai tudo bem, meu irmão? Como é que a gente consegue ver um filho morto e dizer que tá tudo bem? Ah, se fosse eu, quando meu filho esteve doente, eu já comecei a pedir oração para Deus e todo mundo, para que todo mundo soubesse o que estava acontecendo com o meu Gabriel, quando eu descobri que ele tinha câncer. Então foi uma luta travada, foi uma batalha travada, e a gente começou a orar, pedir oração para todo mundo. E agora essa mulher está com o filho morto em cima da cama do profeta. E ela olha para o marido, vai tudo bem, meu marido? Está tudo bem, não tem nada, irmão, não tem nada de errado. Não tem nada. Como que não tem nada de errado? É tão difícil, irmão, quando a gente fala com algum crente, com alguém que conhece a verdade, que conhece o Deus que serve, porque ela tinha certeza que ela... que foi o homem de Deus, foi um homem de Deus que profetizou para ela. Ela tinha certeza que foi Deus que deu o filho a ela. E agora ela não perde tempo com ninguém, ela vai ter com ele. Eu quero ir lá diante do homem de Deus. Irmão, quando a gente tem um problema, quando a gente tem uma dificuldade, muitas das vezes a gente conta para fulano, conta para o pastor, conta para o sicano, e vai contando para todo mundo. E esquecemos de contar para Jesus. Entra no teu quarto, fecha a porta do teu quarto, porque o Senhor Jesus que está do alto céu, Ele ouve, lá do alto Ele vai ver o teu clamor, Ele vai ouvir a tua oração. Então a gente não tem que sair contando o nosso problema, a gente não tem que sair falando para ninguém o nosso problema. A gente tem que entrar no quarto e orar a Deus. E o Senhor Jesus que do alto céu te contempla, Ele que te dará a vitória. Então a gente tem que se humilhar no secreto. E o Senhor vai nos exaltar sobre todo o povo, para que todo mundo veja que Deus é contigo. Essa luta que você está enfrentando, minha irmã, essa luta que você está enfrentando, meu irmão, que você muitas das vezes pensa que não tem mais solução, que não tem jeito, e muitas das vezes é assim, porque a gente pensa que não vai dar certo, pensa que não tem jeito, que não tem mais força, que está morrendo. Que a gente acha até que o Senhor esqueceu da gente no meio da prova. Mas o Senhor, Ele não esquece de ninguém. Quando Deus promete, Deus usou a boca do profeta para profetizar para essa mulher. Eu quero ser profeta nessa tarde, para profetizar para você, para determinar a cura, determinar o milagre. Em nome de Jesus, o tempo de Deus, na hora certa, o Senhor está entrando com provisão na tua vida. O Senhor está dizendo para você que o filho pode estar morto, mas um Deus que você serve, Ele vai te dar vitória. Ela foi ter com o homem de Deus. Ela foi diante de Eliseu perguntar para ele quem é que te pediu um filho. Ela foi lá no profeta. A Bíblia conta que esse homem chega no quarto onde estava o filho morto. E ele se deita sobre aquele menino. E ele começa a orar e profetizar e determinar a vida sobre aquela criança. E a história conta que aquele menino ressuscitou. Ele ressuscitou. Deus, Ele colocou vida de volta naquela criança. Então é desse jeito, meu irmão. É desse jeito que acontecem as coisas de Deus. Quando o Senhor... Eu estou terminando de ler aqui, que eu quero ver qual é o versículo. Ali no versículo 20, 21, 22, do capítulo de número 4, do segundo livro de Reis, está contando a história desse moço, dessa mulher, dessa sunamita, uma mulher de Deus, uma mulher que conhecia o Deus que ela servia, uma esposa que não podia ter filho, mas o Senhor deu o filho a ela. Então, Eliseu, quando volta... Aquela casa, o menino estava morto sobre a sua cama. Entrou ele, fechou a porta. E sobre ele, ambos oraram ao Senhor. E subiu ele, deitou-se sobre o menino. E pondo a boca na sua boca, os seus olhos sobre os seus olhos, a sua mão sobre a sua mão, estendeu-se sobre ele. E a carne do menino aqueceu. Depois voltou e passou aquela casa de uma para a outra e tornou-se a subir e se estendeu sobre ele. Então o menino expirou 7 vezes. Ele expirou sobre o menino por 7 vezes e o menino abriu os olhos. Então chamou Geazi e disse: chama a sunamita. E chamou ela e ela chegou até ele e disse: toma o teu filho, toma o teu filho. E veio ela e se prostrou aos pés e se inclinou à terra e tomou o seu filho e saiu. Que história maravilhosa, que história linda. Porque esse homem de Deus, ele orou sobre aquele menino. Irmãos, quando nós estamos na luta, na dificuldade, não adianta sair contando, não adianta sair falando. Não adianta, o Senhor quer que a gente confie nele. O Senhor, nosso Deus, Ele quer que a gente crê nas promessas. E se Deus te prometeu, foi Ele que te prometeu. No tempo determinado, você vai dar a luz ao filho. No tempo determinado, essa bênção que o Senhor te prometeu, ela vai ressurgir na tua vida. No tempo determinado, na hora certa, Deus vai te entregar a vitória. O filho pode estar morto em cima de uma cama. Você pode estar olhando e dizer: não tem mais jeito. Meu filho já morreu. Jesus ressuscitou a Lázaro depois de 4 dias. 4 dias para mostrar para a humanidade, para mostrar para a ciência, que 4 dias não tem mais como ressuscitar um corpo em decomposição. Mas o Senhor, depois de 4 dias, ressuscita Lázaro. Ainda que muitos olhem e digam que não tem jeito, que já está fedendo, que já está cheirando mal, esse corpo não tem mais cura, esse corpo não tem mais jeito. Mas o Senhor, quando Ele quer, irmã, quando Ele determina, quando Ele manda a vitória, quando Ele determina dizer que deu, que é até hoje, e é só até hoje, o Senhor entra com provisão na tua vida. E eu quero profetizar nessa tarde, quero ser profeta de Deus para a tua vida. Hoje é o dia da vitória, e essa luta vai ter fim. Essa luta que você está enfrentando, esse desespero na alma, que você diz: Senhor, não tem mais jeito, Senhor, não tem mais como. Eu quero determinar para você que esse menino vai ser ressuscitado. A tua bênção, Deus vai ressuscitar nessa tarde. A promessa que o Senhor fez para a tua vida, o Senhor está ressuscitando nesse dia chamado hoje. Tome posse da tua vitória, tome posse do teu milagre.
3: em nome de Jesus. Recebe a cura, recebe a libertação, a transformação na tua casa. Esse marido que não tem mais jeito, esse filho nas drogas, essa filha na prostituição, eu quero dizer para você que hoje é o dia determinado para a tua vitória. Hoje é o dia determinado que o Senhor entra na tua casa. Hoje, em nome de Jesus, é o dia que o Senhor preparou para te dar vitória. Recebe o teu milagre, em nome de Jesus. Amado Espírito Santo, em nome de Jesus, Pai, vai tocando, vai libertando, vai transformando essa vida, essa alma, essa casa, esse pai, essa mãe, esse filho que não tem nada contigo, esse esposo que não quer nada contigo. Senhor, ressuscita a vida nessa casa. Entra, Senhor, com saúde, entra com libertação nesse lar. Para glorificar o teu nome, eu te peço agora, Pai, em nome de Jesus. Em nome de Jesus. Amém e amém. Em nome de Jesus, meu irmão, minha irmã, recebe o teu milagre, recebe a cura. Em nome de Jesus, irmão Moacir, Deus abençoe, viu? Paz do Senhor. Uma boa tarde e um ótimo fim de dia para todos os ouvintes. Deus abençoe a cada um. Vamos estar orando, intercedendo, né? Tem um caderno de oração ainda que está aqui na minha mão. Vamos estar orando, clamando por esse caderno, crendo no milagre, porque a nossa vitória vem do Senhor Jesus. Não vem do vizinho, não vem da vizinha, não vem do pai, não vem da mãe. Quando a gente entra no vale, quando o Senhor nos coloca na prova, lembre-se que a tua vitória vem do Senhor. Lembre-se, minha irmã, meu irmão que me ouve, que a tua alegria vem de Jesus, não é do teu marido, não é do teu pastor. A tua vitória não vem da tua esposa nem do teu filho. A tua alegria, a tua vitória vem do Senhor, Criador dos céus e da terra. Ele conhece a tua dificuldade, Ele conhece a tua vida, Ele sabe o que você está enfrentado dentro dessa casa, Ele sabe o que você está vivendo. Então a tua vitória vem do Senhor. Clama a Ele que Ele te responderá e te dá a vitória, em nome de Jesus. Amém, meus queridos. Que Deus abençoe. A paz do Senhor a todos.
0: Amém. Que Deus abençoe, né, a irmã Marlova, né, que nos mandou esta palavra, né, tão abençoada, né, da parte do Senhor nosso Deus para com as nossas vidas nessa tarde chamada segunda-feira, né, aqui no programa Tarde com Deus. Que Deus abençoe, irmã Marlova. Deus te recompense, né? E por certo, esta palavra teve o endereço certo, né? Para esse coração, para esta vida, né? Engraçado que o Senhor me inspirou a falar alguma coisa aqui, né? E algumas coisas aí, né? Deu certo aí, porque tu também falou nesse sentido, pessoas estão passando por um problema difícil aí, né? Mas Deus está no controle de todas as coisas, amém? Deus abençoe a nossa querida irmã Marlowe, seu esposo, seus filhos, né? Que Deus prospere ainda mais na vida deles, né? Mas também na área espiritual, né? Que todos venham ser vaso escolhido, né? Para o reino do Senhor nosso Deus. Deus te abençoe, irmã Marlova, né? Assim a gente prossegue a programação, amém? A irmã Maria Luísa Bosqueto colocou aqui, eu recebo, amém. Que Deus abençoe, né? A irmã Maria Luísa, né? Que já se manifestou concernente a esta palavra, né? Da nossa querida irmã Marlova, né, missionária aí, que nesse dia trouxe a palavra para os nossos corações nesta tarde, amém? Meus amados, nós temos mais temos mais a nossa querida irmã Denise, isso. A irmã Denise, né, está nessa tarde junto conosco e ela escreveu assim: boa tarde, irmã Moacir, boa tarde, na paz, senhor, irmã Denise. Ela diz assim: eu gostaria de ouvir, ouvir o louvor, né? No caso, se eu não te ouvir com o quarteto Gileade, ofereço a todos os ouvintes que Deus abençoe a cada um. Amém, irmã Moacir, abençoada a palavra realmente, assim, Deus sempre cuida de nós, e é verdade, né? Antes a gente tinha falado uma palavra, né? Da parte de Deus, Deus ele tem cuidado de nós, meus irmãos. Nós é que, às vezes, achamos que Deus tem nos deixado abandonar. Deus nunca abandona nós de forma alguma, né? E ela diz assim: precisamos confiar e não murmurar. É verdade, nós temos que confiar no nosso Deus e não murmurar, né? Que Deus abençoe. Então a gente vai estar rodando este lindo louvor, né? Da irmã Denise, né? Que ela pediu, né? Oferece para todos que estão ligadinhos pela Rádio Dória Tovale, né? E assim a gente continua esta programação. E a irmã Denise também já está no sorteio, né? Da pizza ali, da pizzaria Maria Gabriela, amém? Vamos então ouvir este lindo louvor e assim a gente já volta em seguidito, né? Ouvir esse louvor da nossa querida irmã Maria, aliás, da nossa irmã Denise, amém?

0: Lindo louvor com Quarteto Gilead. Se eu não te ouvir, a pedido da nossa querida irmã Denise. Que Deus abençoe, irmã Denise, né? Que está junto conosco aí ligadinho, né? Pela Rádio Adraia Tovalha aí no programa Tarde com Deus. Amém, meus amados? Lindos louvores, né? Nesse momento aí que a gente tem rodado, né? A palavra também já tem falado conosco e é bênção de Deus. Meus queridos, não esquecendo que hoje à noite um grande culto ali na cidade de Salete, na congregação Ágape, ao lado da casa da irmã Inês, e todos são convidados para estar ali, né? Para participar das grandes bênçãos de Deus, onde o preletor é o diácono Vicente, né? Vicente vai estar afiado até os dentes nessa noite para ministrar a palavra ali, e todos são convidados, né? Para ouvir o que Deus tem nessa noite, né? E receber os milagres do nosso Senhor e Salvador Jesus Cristo. Que Deus abençoe a irmã Inês, sua família e todos os irmãos que estão ligadinhos pela rádio Adorai Alto Vale, amém? A irmã Emília mandou um áudio aqui, né? Vamos ver o que ela colocou aqui para nós.
1: Certo, irmão. Deus abençoe. Um bom dia para você.
0: Obrigado.
1: Deus abençoe que tu ganha pizza.
0: A irmã Emília
1: tá.
0: Emília quer ganhar pizza de qualquer forma, né? Que Deus abençoe a irmã Emília, né? Que está aí ligadinha aí, né? Bênção de Deus, amém? O irmão Sarapião aí tá gravando aí um áudio aí, né? E assim a gente prossegue esta programação, né? Intitulada Tarde com Deus. Não esquecendo, meus amados, que no final do dia a gente vai estar fazendo sorteio da pizza, mas também a gente vai estar orando, né? Pelos irmãos, vamos unir a nossa fé, né? Orando, né? Uns pelos outros, para que o Senhor Deus opere o milagre em nossas vidas, né? Nós precisamos, né? É orar uns pelos outros, orar pela nossa nação também, né? Nunca esqueça de orar pela nossa nação, para que Deus mude o cativeiro da nação, né? Só Jesus na causa, amém, meus amados? Vamos com mais, né, mais alguns lindos louvores, meus amados, e a gente já volta em seguidito aí.

0: Lindo louvor com Suelen Lima, Só Mais Uma Lágrima. Amém, meus amados? Aqui você escuta os melhores louvores, né? Na rádio Adorai Alto Vale, amém? Nós temos junto conosco nessa tarde também o irmão Nacor Sarapião, filho ali de Floripa, né? Vamos ver o que o irmão Nacor tem para nós nessa tarde.
1: Bora, Moacir Pires, Moacir Lima, bora, Moacir, com a tarde, com Deus. Ô, Moacir, tu já viu as horas, Moacir?
0: Sim.
1: É, são 16 horas e 24 minutos, daqui a pouco o programa acaba. Daí é o Eloy já colocou aí um cafezinho aí, um
0: já
1: café colonial pra ti aí.
0: Já tomei um cafezinho.
1: Ou ela tá só enrolando lá, fazendo que tá fazendo mudança.
0: Já fez o café.
1: 18 pessoas conectadas no meu aplicativo, tô vendo por aqui, ô, Moacir. Daí, Moacir, como é que tá aí, Itaió, tá bom?
0: Tá bom.
1: Aqui no litoral tá aquele vento famoso, vento sul, né?
0: Ah, sim.
1: Mas tá bom, graças a Deus, o sol tá chegando por aí. Mandar um abraço, com toda certeza, pro meu amor, né? Um beijo no coração dela, tá lá no trabalho e eu tô cuidando aqui do quartel, né? Daqui a pouco ela tá em casa aqui e vamos jantar. Então, Moacir, bota pra rodar aí, Moacir, animar essa tarde musical. Terra de Milagre, bota Terra de Milagre, que a gente precisa mais de milagre, né, Moacir? Então, Moacir, vai vendo as horas aí, Moacir. 16h25, Moacir. Bora, Moacir. Vamos. Relógio que atrasa não adianta, né, Moacir?
0: É verdade.
1: O Eloy, essa hora tá preparando aquele café. Tô sentindo até o cheiro do café.
0: Já tomou o café?
1: Esse Eloy não é fácil, né? É bom, porque eu gosto do Eloy, porque ele traz a Rebeca, traz o Henrique, o sogro, pra tudo, pra perto dele, né?
0: Sim, sim.
1: Uma família grande, né? Bora, Moacir. Moacir, 16h26, bora, vamos ouvir então, para alegrar essa tarde, na tarde com Deus, com Moacir, Terra de Milagre. Alô, Moacir, câmbio. Alô, Moacir, câmbio. Alô, pessoal que estão conectados aí, pessoal de Barra Velha, Florianópolis, outros países, né, também, do território brasileiro, de norte a sul, leste a oeste, é a rádio, é a potência, né? E quem comanda, né, os botões e mexe para lá e para cá, né, é o grande Moacir. Alô, Moacir? Alô, Moacir, câmbio. Aperta o botão e solta. Aí, Terra de Milagre.
0: É.
1: Alô, Moacir? 16 horas, 26 minutos na Grande Florianópolis, Toyota também. Moacir, relógio que atrasa não adianta, tu sabe, né?
0: Só jogar fora o relógio, né, irmão Nacor? Trazou, né? Joga fora. Deus abençoe, irmão Nacor, né? Todos os irmãos aí, né? Do litoral que estão ligadinhos aí pela rádio da Leto Vale. Um abração aí pra todos os irmãos aí. Um beijão no coração de cada um, né? E vamos ouvir, então, a pedido do irmão Nacor, né? Este lindo louvor com Nani Azevedo, né? Terra de Milagre. Vamos, então, com este lindo louvor.

0: Lindo louvor com os herdeiros do reino, nome poderoso, e esse nome, ele é poderoso mesmo, né? Através desse nome nós repreendemos o mal, a gente cura os enfermos, e através desse nome o milagre de Deus, né, se faz presente na vida das pessoas com a gente ora, intercede, o nome de Deus é glorificado, amém, meus amados? Nós temos aqui junto conosco também nessa tarde o irmão Ederley de Jesus, Ederley Lemos, né? Paz do Senhor, irmão Marcelo, escreve. Paz do Senhor, querido irmão. Quero pedir o hino Os Que Esperam e Confio com Zé Marcos, né? Deve ser Marcos e Adriano. Que Deus abençoe nosso irmão Ederley, né? Está junto conosco nessa tarde. Deus abençoe nosso irmão. Eu vou fazer o seguinte, irmão Ederley. Eu vou rodar um hino. Ah, também já estou esquecendo aqui, bah. Tem também o hino, deixa eu ver aqui. É, irmão Ederley, eu vou rodar então assim, irmão Ederley. Eu vou rodar o hino da... A irmã Maria Luísa, né, Bosqueto, até quero ver o áudio dela. Pô, já vamos ver esse negócio certo aqui, para nós não fazer confusão. Já estava esquecendo da irmã Maria Luísa. E aí, irmã Maria? Deixa eu ver o que você mandou aqui, depois vamos ver de novo ali.
1: Paz, Senhor, irmão Macir, tudo
0: Paz,
1: bom?
0: Senhor.
1: Queria vir o louvor, Gelson Melo, súplica da madrugada. Oferecer para todos os ouvintes vocês aí na rádio. E para minha cunhada Liriane, que está de aniversário hoje.
0: Amém, que Deus abençoe, né, irmã Maria Luísa, né, e também a irmã Liriana, né, que está de aniversário, né, Deus abençoe ela, se por certo vai ter aquele bolão, velho, né, bolo do tamanho do Rio Grande aí pra família comer, que Deus abençoe, dê muitos anos de vida pra irmã Liriana, né, que Deus abençoe, né, a vida dela, né, dê muitos anos de vida, sucesso no lar dela, no casamento dela, pra toda a família dela, Deus abençoe a nossa querida irmã e toda a família dela, em nome de Jesus. Amém? Então a gente vai ouvir, né, então, este lindo louvor a pedido da irmã Luísa, né, que oferece, né, para nós aqui da rádio, para sua cunhada, né, que é bênção de Deus, né, esse louvor, né, com Gelson Melo, súplica na madrugada. E também, né, o irmão Derley, né, também pede esse lindo louvor, né, com Zé Marcos e Adriana, né, os que esperam e confiam, né, com Zé Marcos e Adriana. Então eu vou estar rodando o hino. Da irmã Maria Luísa Bosquete, após, em seguida, Mandela Estrei, também rodando esse hino a pedido do Senhor. Amém? Que Deus te abençoe. E é um prazer sempre ter o irmão junto conosco. A irmã Cláudia também escreve: Paz, Senhor, irmão. Irmãos, estamos na escuta. Que Deus abençoe a todos. Amém? Que Deus abençoe a irmã Cláudia, né? Também que está aí ligadinha, né? Pela rádio Adorai Alto Vale no programa Tarde com Deus. Amém? Demais, então, vamos, né, em frente, né, com esses dois lindos louvores. Um a pedido da irmã Maria Luísa, né? E outro a pedido do irmão Ederley. Amém? Vamos ouvir esses dois lindos louvores, né?

0: Por com Zé Marcos e Adriano, os que esperam no Senhor, né? O negócio é nós esperar no Senhor e confiar nele, né? Ele tem o melhor para mim e para você. Então, ouvimos esse lindo louvor, né? A pedido do nosso irmão Derley Lemos, ou Derley de Jesus, né? Com Zé Marcos e Adriano, os que esperam e confiam, né, no Senhor nosso Deus. E também ouvimos o lindo louvor a pedido da nossa irmã Maria Luísa Bosqueto, né? Súplica na madrugada com Gelson Melo. Amém, meus queridos? Vamos ouvir uma linda reflexão neste momento e assim a gente vai ver que tem mais pessoas junto conosco pelo WhatsApp da rádio Adorai Alto Vale.
1: Sendo rico, se fez pobre. Aquele que é o pão da vida começou o seu ministério sentindo fome. Aquele que é a água da vida terminou o seu ministério cheio de sede. Aquele que convida os pecadores para descansarem nele sofreu cansaço. Aquele que é a nossa consolação no seu ministério chorou. Aquele que é o Senhor de todos foi vendido como escravo. Aquele que é o nosso bom pastor foi levado à cruz como ovelha ao matador. Aquele que é vida se entregou à morte, a qual morrendo destruiu. Jesus passou por isso.

0: Amém, meus amados? É uma linda reflexão, né? Esse foi o nosso Deus, né? Sendo rico, se fez pobre, né? Ou seja, tomando a forma de homem aqui nesta terra, né? Deixou sua glória, sua riqueza, né? O seu poder, se tornando humano, para assim poder nos entender, trazendo sobre ele os nossos pecados, né? As nossas dívidas que nós tínhamos para com Deus, né? O pecado, a maldição que está sobre nós, se caiu sobre ele, né? E pelas suas pisaduras nós fomos sarados. Graças ao nosso Deus, né? Que é um Deus de misericórdia, o único filho que ele teve, né? Que era filho do nosso Deus, né? O único filho que ele teve, ainda lhe deu para morrer no meu e no teu lugar. E muitos não valorizam este grande sacrifício, né? Do Senhor nosso Deus, através do sacrifício do seu filho amado, Senhor Jesus Cristo. Então valorize esta grande salvação, esse grande livramento que Deus deu para mim e para você, né? Para hoje nós sejamos chamados filhos de Deus, né? Ao qual, através do sacrifício dele, né? Nós somos livres do fogo do inferno, né? E se nós permanecer firmes até o fim, vamos estar com ele lá na glória. E o nome do Senhor Deus será glorificado através da minha e da tua vida. Amém, meus amados? Vamos ver o que, o nosso irmão Nakonia tem para nós nessa tarde.
1: Alô, Moacir. Alô, Moacir.
0: Alô, estamos aqui. Câmbio.
1: Moacir, faltando 10 minutinhos, hein? Para 17 horas.
0: É verdade.
1: Nesta segunda-feira, Moacir.
0: É verdade mesmo.
1: Dama, a tarde está bombando, né? A tarde com Deus. Então, Moacir, vai se preparando aí. Já vai adiantando tudo aí, porque já vai terminar, né? O programa, né? Alô, Eloy. Alô, Eloy. Na mesa, né? Lá na mesa dos fundos, né, Eloy? Só de olho, né? Café que é bom aí pro nosso amigo Moacir, nada, né?
0: Mas ele fez o
1: vou
0: café.
1: Tem que pagar mesmo. Quando chegar aí, eu vou ter que fazer a festa, né? Pro banquete pro meu irmão Moacir. Então, Moacir, dia dos pais tá chegando, né, Moacir?
0: É verdade.
1: Dia dos pais estão chegando, a gente tá subindo já que eu não tenho mais pai, né? Então vamos ali pra Indael, na terra, né? Na terra dos pais da Fátima. Vamos passar lá sábado, domingo, por lá e segunda-feira volta, né? Então, queria desejar tudo bom por aí, né, Moacir?
0: É verdade. Paz, né?
1: E também os aniversariantes do dia de hoje, né, Moacir?
0: É verdade mesmo. Deus
1: estão
0: abençoe,
1: aí, né? Conosco.
0: Cada irmão aniversariante desse dia aí.
1: Que Deus abençoe cada um. E vamos pra frente, né, Moacir? Moacir, eu não vou pedir nem nada de música, só quero dizer assim, muito obrigado por você adentrar na minha casa nessa tarde abençoada.
0: Eu,
1: né,
0: que agradeço.
1: Segunda-feira, gratidão. E o programa, cada dia que passa, assim, está bombando. Glória a Deus. Está chegando em tudo que é canto do Brasil e no exterior também. Ok, Moacir? Alô, Moacir.
0: Ok.
1: 16 horas, 51 minutos.
0: Repita. 17h04.
1: 16h51. E o Eloy, nada, né? Eu acho que não vai, nem, é só tu fazer terminar por aí, né? O Eloy vai começar a mexer nas panelas, fazer aquela polenta, né? Com
0: vai
1: ovo,
0: deixar eu vazar
1: carne
0: primeiro.
1: De porco, ele gosta muito de carne de porco, né? Esperar você vazar e ele jantar.
0: É.
1: Esse é o meu irmão.
0: O apetitoso
1: Eloy
0: não é fraco.
1: Silva. E o pessoal todo lá, né? Pessoal, todo rodeado lá. Fazer força que é bom para arrastar. Arrastar lá o guarda-roupa, nada. Aquilo ali é liso.
0: Só arrasta o marmitão
1: pela
0: dele.
1: Alô, Eloy. Dá um alô aí, Eloy. Programa do Moacir. Dá um alô pro teu povo aí. Alô, alô, Moacir. Câmbio, repita, 16h52. Bora preparar um café. Alô, dona Fátima, lá no trabalho. Eu sei que tu tá escutando, né? O Moacir Pires tem esse vozeirão bonito, né? Enviado de Deus. Alô, Moacir, até amanhã, se Deus quiser. E ele quer, Moacir.
0: É verdade. Amém, que Deus abençoe, né? O irmão Nakonia, Serapião Filho, sua esposa, né? Que estão ligadinho pela Rádio Dry Alto Vale, aqui pelo programa Tarde com Deus. Deus abençoe vocês, meus queridos. É um prazer ter os irmãos junto conosco, né? Porque se os irmãos não estivessem aí, né, nos ajudando, né, mandando o link da rádio para outras pessoas, né, não teria como o programa crescer. Assim, a gente vai, o trabalho vai crescendo, como se diz, um ajudando o outro, e o nome do Senhor Deus é glorificado. Quantas pessoas que são alcançadas através do louvor, através da pregação, né? Às vezes o Senhor Jesus inspira a gente aqui também para trazer uma palavra, né, de ultimato, como se diz, para a pessoa ali que às vezes está desanimada, né? E o nome dele é glorificado. Então vale a pena, né, nós, de uma forma ou de outra, um ajudar o outro, né, como se diz, divulgando esse trabalho, e assim a obra do Senhor Deus prossegue, né, através, né, deste canal de comunicação aqui, a Rádio Adorai Alto Vale. E amanhã, irmão Eloy, por certo, vai estar aqui fazendo o programa dele, que nem ele faz, né? Todas as semanas. Amém, meus queridos? Mas eu quero mandar um louvor ali pro irmão Nacor, para sua esposa, para os demais irmãos que estão ligadinhos aí em Florianópolis, né, pela Rádio Adorai, para todos vocês, né? Eu sei que o irmão Nacor gosta muito, né, com o hino com Ivonaldo Albuquerque, né? Sua presença é um louvor muito bonito, na verdade, né? Então ofereço para o nosso irmão, sua esposa, para todos os irmãos que estão ligadinhos ali em Florianópolis, ali na cidade vizinha ali, e para os demais irmãos que estão todos escutando a Rádio Adorai Teu Vale, aqui o programa Tarde com Deus, sim, é para vocês também, meus amados. Se der tempo, vou largar dois hinos, né? Depois, logo em seguida, vou estar fazendo o sorteio, né? Dessa deliciosa pizza, né? Da pizzaria Maria Gabriela. É, na verdade, né? O valor, né? É um valor que cabe no teu bolso, no meu bolso, né? Porque é bem em conta, né? E a pessoa fica satisfeita, né? Com a deliciosa pizza, amém? Deus abençoe, se não é demais. Vamos ouvir mais dois lindos louvores, né? Se der tempo, a gente roda mais um. Vou rodar esse aqui para nossos irmãos que estão ligadinhos ali em Florianópolis, para os demais irmãos por todos os cantos desta nação, até mesmo em outros países aí, né? Para ouvir esse lindo louvor com Ivonaldo Albuquerque, né? A sua presença.
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Lindo louvor com presente e futuro. Eu fiquei. Eu não, tá amarrado, né? Eu quero subir com Jesus, né? Mas se nós não se cuidarmos, a gente fica mesmo, né? Mas o nome desse hino, né? Eu fiquei com presente e futuro, né? Então não fique, esteja preparado. Assim como eu quero estar preparado, né? Temos que nos preparar dia a dia, né? Não podemos ficar de forma alguma, né? Vamos subir assim que o Senhor vir se encontrar com sua noiva, né? Nos ares, né? As nuvens, assim nós podemos ser arrebatados, né? Junto com o Senhor, junto com nossos irmãos, né? Que estão preparados, a gente possa subir ao encontro do nosso noivo. E o nome do nosso Deus é glorificado. Amém, meus amados? Então, temos que estarmos preparados. Amém? Meus queridos, chegou o momento, né, de nós ver qual vai ser o sortudo ou a sortuda dessa tarde. Nós temos junto conosco 11 pessoas, na verdade, né, que pediram seus louvores aí, né? Estão junto, né? E a nossa preletora que mandou também a mensagem para nós, né? Vamos ver quem nessa tarde, né, foi o sortudo de... Vai ser o sortudo ou a sortuda de ganhar, né, esta pizza da pizzaria Maria Gabriela, amém? Deixa eu pedir aqui pro Google aqui um número de 1 a 11, né? Google, me diz o número de 1 a 11.

0: os números de 1 a 11 são 1, 2, 3, 4.
1: Google, me diz o número de 1 a 11. Um número. Deixa eu falar de novo aqui, meus irmãos. Não estou conseguindo aqui. Está dando um problema aqui. Google, me diz um sorteio. Me faz um sorteio, aliás, de 1 a 11. Só um minutinho, meus amados. Deixa eu chamar o irmão Eloy aqui, que ele vem com o celular dele. O meu tá dando um problema aqui. Vem aqui, irmão Eloy. Traz o teu celular aqui, porque o meu não tá...
2: O meu acabou a bateria.
1: Acabou a bateria? Vamos ver.
2: Presta aqui pra mim. Aqui.
1: Isso, então faz a fala ali, tu ali. Pastor,
2: meus irmãos, como é que vocês estão? Lembrando que quarta-feira tem sorteio de 9 feijoada pra vocês, né? Aqui na programação da par da manhã.
1: Uhum. Vai naquele no telefone.
2: Google, fale o número de 1 a 11.
0: O número escolhido é o 7.
1: 7? Vamos ver quem foi o 7. Olha só. O número 7 foi a irmã Emília, ainda ela falou nessa tarde aqui.
2: Glória a Deus, né?
1: Ó, meu irmão Emília, se tu tá na escuta aí, ó, no teu celular aí, tu foi a sortuda. O número 7 foi a senhora nessa tarde, a sortuda foi a senhora que ganhou uma pizza da pizzaria Maria Gabriela. Amém. Ela é uma senhora de 80 e poucos anos, mas tá aí junto com nós aí, conectada pela rádio, amém, meus irmãos? Isso. É bênção de Deus. Deus abençoe então a irmã Emília, né, que foi a sortuda dessa tarde, amém? Deus abençoe todos os irmãos aí que estão junto conosco, aí ligadinho pela Rádio Dourado do Vale, né? E foi um prazer ter os irmãos junto conosco, né? Agora só resta nós orarmos, né? Agradecendo a Deus pela tua vida, né? Por nos ajudar no programa Tarde com Deus aí, né? Divulgue esse trabalho, né? E será bênção de Deus para as nossas vidas. Nesse momento quero estar orando por você, né? Que nos ajudou, né? Compartilhando, por certo, o link da rádio para outras pessoas, né? Você que pediu teu louvor, né? São bênção de Deus, né? Assim a obra de Deus prossegue nesta jornada, nessa terra aqui, né? Onde outras pessoas ouvem a palavra do Senhor Deus pelo meio da mensagem do louvor, pelo meio até mesmo da reflexão que é colocada aqui também, através, meus irmãos, da pregação da palavra. Eu sei que de uma forma ou de outra, Deus sempre fala conosco neste lugar. Não esquecendo, né? Hoje a noite vai ter live ou não?
2: Ah, ainda não, tá, estão ainda acabando com a mudança,
1: é?
2: Mas a gente avisa o pessoal que vai ter. Eu quero aqui agradecer ao Moacir por essa determinação que ele tem.
1: Amém.
2: A nossa temperatura está com tempo bem feio. Essa semana vai ser uma semana inteira de chuva, então ora por nós aí, que a chuva até quinta-feira da outra semana.
1: Vai ser de virar sapo, como você diz, tanta chuva.
2: Mas agradecer de novo ao Moacir pelo teu carinho aqui junto com a gente.
1: Eu que agradeço, meu. Amém. Amém. Deus abençoe. Meus queridos, você que precisa de oração, né? Então vamos ligar os nossos pensamentos, né? Aos céus nesse momento, né? E eu sei que o Senhor Deus vai ouvir a nossa oração, né? Nossa petição, né? E o nome dele venha ser glorificado através da minha e da tua vida, amém? Vamos orar neste momento, então. Querido Deus e eterno Pai, neste momento, Senhor meu Deus, eu estou aqui, Pai, junto dos teus filhos que estão conectados com a Rádio Adorel Tovale, o programa dessa tarde, Tarde com Deus, que a gente faz quando a gente pode, na segunda-feira. Eu quero pedir ao Senhor, Pai, entre nesse momento em cada lar, em cada vida, derramando as tuas bênçãos, Pai, a tua graça, o teu poder, a tua proteção para cada um. Neste momento eu apresento diante do Senhor, Pai, todos aqueles, meu Deus, que têm ajudado esta obra aqui, Pai. Sim, divulgando-se o link da rádio para as pessoas ouvirem a programação aqui durante a semana. Também, meu Deus, aqueles que ajudam com seu poder aquisitivo, sempre mandando uma oferta também para ajudar aqui, para que este canal de comunicação não venha se fechar. Derrame as bênçãos material, espiritual, financeira, conjugal. Derrame as bênçãos da saúde e da prosperidade. Também do livramento na vida dos teus filhos, Pai, que ajudam, Pai, aqui nesta obra, Pai, ajudando no lado financeiro, Pai. Abençoa, prospera na vida dos teus filhos. Também visita aqueles irmãos, meu Deus, que estão, meu Deus, nesse momento triste, Pai, por alguma coisa que ouviram, ou, meu Deus, às vezes da parte do inimigo, usando pessoas para ferir com palavras. Meu Deus, alegra este coração, arranque a tristeza, arranque a mágoa, que essa pessoa consiga liberar o perdão para essa pessoa ao qual afrontaram, se teve essa afronta, Pai. Senhor Jesus, perdoa essas pessoas, Pai, sim, e ajude também os que foram ofendidos a perdoar. Eu quero pedir ao Senhor também, aqueles que estão tristes e alegres nessa hora, aqueles que estão pensando em parar na caminhada, dai força e graça para que continue nesta caminhada, não pare, não desanime, mas siga em frente, porque o nosso alvo é o céu. Eu quero pedir ao Senhor também, meu Deus, pessoas que foram alvo por meio de obras malignas das trevas, macumbaria, bruxaria, maldição, vudu, magia negra, saravá, que essas obras do diabo sejam canceladas, repreendidos em nome de Jesus. No mundo espiritual, essas obras já vão ser canceladas, todo mal seja queimado sobre a vida dessas pessoas que foram, meu Deus, afetadas com estas obras malignas das trevas, pois há poder no teu nome, Jesus, para repreender o mal, queimar estas obras do diabo. Também eu quero pedir ao Senhor, Pai, visite os hospitais, aqueles que estão lá num leito de hospital, enfermos, Senhor Jesus, ao qual estão ali só esperando a morte, pessoas que estão lá na UTI, Pai, também só esperando os médicos desligar os aparelhos. Senhor, visita essas pessoas lá na UTI, visita essas pessoas no leito, lá no hospital, vai arrancando toda a enfermidade, vai arrancando todo o laço de morte, cura essas vidas, levante, Pai, eu te peço em nome de Deus daquele leito. Também pessoas que estão desempregadas, abre as portas de emprego, Senhor Jesus, abençoa essas vidas, Pai. Também eu quero pedir ao Senhor, querido Deus eterno, Pai, pessoas, Pai, que têm chamado, assim, têm uma vocação, levante nesta última hora para fazer a tua obra, a tua vontade, teu querer. Também, Senhor Jesus, liberta a tua igreja, Pai, do mundanismo que tem tomado conta, Pai, do teu povo, do teu rebanho, Pai. A gente já não sabe mais quem é quem, liberta essas pessoas, transformando, trazendo para si, porque a tua noiva, a tua igreja, Pai, ela não pode estar, meu Deus, suja, manchada, meu Deus, mas tem que ser pura, limpa, Pai, sem mancha, sem mácula, Pai, ela tem que estar limpa, livre para o Senhor, que é o nosso Deus, para um dia morar no céu com o Senhor. Também eu quero pedir ao Senhor, querido Deus eterno, Pai, sim, meu Deus, Criador, abençoe, meu Deus, a cada irmão, a cada irmã, Pai, que ora nas madrugadas, meu Deus, intercedendo por esta rádio, intercedendo pelo meu Eloy, pela família dele, abençoa cada um, querido Deus eterno, Pai. Assim eu peço, Senhor, em nome de Jesus, também aquelas pessoas, Pai, ao qual tua palavra falou nesta tarde, vidas, Pai, que estão murmurando, estão queixosas diante do Senhor, por causa dos problemas, das lutas, das dificuldades, ajuda estas vidas, Pai, a permanecer firme na fé mesmo, diante das circunstâncias, sabendo que o Senhor está do lado de cada um, dando força para continuar andando nesta caminhada. Abençoa também o culto desta noite ali na congregação Ágape, ali em Salete, ao lado da casa da irmã Inês. Abençoa a irmã Inês, a família dela. Abençoa, Pai, o que vai estar ministrando, estando nesta noite ali, Pai, a tua palavra opera maravilhas nesse culto ali. Abençoa todo o teu povo, a toda a tua igreja, Pai. Assim eu peço ao Senhor, sim, meu Deus Criador, em nome de Jesus. Amém. Meus queridos, que Deus abençoe a todos vocês, né, que estão junto conosco ainda aqui pela rádio Adorai o Teu Vale. E eu peço, irmãos, ore por mim, ore por esse ministério, ore por esta obra aqui, né? Eu disse ministério, né? Mas ore pelo meu ministério, ore pelo ministério do Moelói, da família dele. Ore sim por esta rádio, né? Intercedendo por nós, para que nós continue fazendo a obra do Senhor, né? De uma forma ou de outra, seja aqui, né, meus irmãos, pela rádio, seja através também, né, do evangelismo, fazendo visita na casa lá nos idosos ali que necessitam de ouvir algo da parte de Deus, que a gente prossiga fazendo a vontade do nosso Deus e o nome dele seja glorificado. Deus abençoe também a nossa querida irmã Marlova, né, que nessa tarde, né, tão bondosamente, né, mandou uma mensagem para nós e que falou aos nossos corações com as nossas vidas. Amém? Meus amados, que Deus abençoe a todos vocês. Shalom. Mais uma vez digo a vocês, shalom, né, que a graça e a paz, né, o amor de Deus e a comunhão do amado Espírito Santo de Deus seja derramada em vossas vidas, em vossos corações. Amém, meus queridos? Deus abençoe a todos, em nome de Jesus. Amém. Se Deus quiser, segunda-feira nós vamos estar aqui novamente, né, fazendo o programa Tarde com Deus. Deus abençoe a todos e até segunda-feira. Um beijo no coração de cada um. Deus abençoe a todos, em nome de Jesus.

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0: muito bom.
1: Atenção!
2: Sim!
1: Vocês querem louvar?
2: Sim, senhor!
1: Vocês estão com sono?
2: Sim, senhor!
1: Então vou desligar o som!
2: Ah!

0: pra fora.
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2: Esse foi um momento de reflexão e devoção musical. Já já a gente volta, hein?
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0: Jesus. Quantos apaixonados por Jesus estão aqui nesta noite?
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2: Encerramos mais uma edição do É Para Adorar. Que a paz e a serenidade encontradas aqui continue a acompanhar você ao longo da semana. Até a próxima com mais um momento de adoração e louvor aqui no É Para Adorar.
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0: mais uma vez com você, juntos, sentindo a paz e o amor de Deus. O problema não é que Deus não nos fale, nós é que não o ouvimos. Está escrito em Provérbios 10:30: o justo jamais será abalado, mas os perversos não habitarão a terra. Por falar nisso, você que nunca viveu longe da sua casa, da sua terra, do seu país, terá dificuldade em entender o valor da esperança. Israel era um povo peregrino, alimentado pela esperança. Desde a promessa feita a Abraão, Israel sempre sonhou em herdar a terra e habitar nela. A promessa cumpriu-se em certa medida, porque um dia eles chegaram e conquistaram a terra de Canaã, mas infelizmente eles não permaneceram lá. Salomão fala em Provérbios 10:30 aos peregrinos de nossos dias. Diante das adversidades, dificuldades e conflitos diários, somos alimentados pela bendita esperança de que não ficaremos neste mundo para sempre. Nesta vida, tudo é transitório e passageiro. Somos peregrinos rumo ao nosso verdadeiro destino. A terra que Deus promete hoje aos seus filhos não está neste mundo. Há um céu, uma vida melhor, um paraíso. Parece utopia falar dessas coisas em pleno século XXI. O pragmatismo que permeia a cultura de nossos dias se recusa a aceitar o paraíso como uma realidade. Mas as Sagradas Escrituras afirmam enfaticamente que o céu existe. Em Provérbios 10:30, declara-se que são os justos que entrarão na nova terra. Em outra parte, Salomão menciona duas características dos que um dia habitarão lá: retidão e integridade, como está escrito em Provérbios 2:21. Esses aspectos do caráter têm a ver com a maneira como as pessoas agem diante das circunstâncias. As coisas são como são, não como eu imagino que devam ser. A noite é noite por mais que eu amontoe toneladas de luz artificial. Quando a pessoa não aceita a realidade da vida, inventa um estilo de conduta ambíguo, cria os seus próprios padrões, disfarça, aparenta e divide seu mundo interior a ponto de inabilitar-se para desfrutar vida plena. Faz de conta que não está errando, perde a retidão e a integridade. Um coração dividido, uma mente cerceada, um corpo com um pé indo para a direita e o outro para a esquerda, criam seu próprio inferno na terra. As labaredas da consciência dividida atormentam a pessoa de dia e de noite. Para ela, não existe esperança de um mundo melhor, nem aqui e nem no céu. Vale a pena cultivar valores, porque o justo jamais será abalado, mas os perversos não habitarão a terra. Pense nisso. Momento Fé no Criador.
1: Os céus declaram a glória de Deus e o firmamento anuncia a obra das suas mãos.
0: Ó bom Deus, bom Pai, através de Jesus Cristo, elevamos nossa oração até Ti, Pai, pedindo que o Senhor esteja conosco a cada dia, nos instruindo, abrindo nossa mente para receber Sua poderosa sabedoria, para termos força e conhecimento para seguir o caminho que o Senhor deseja de nós, com caráter, com firmeza, com sabedoria. É o nosso pedido, Pai, através de Teu Filho Jesus Cristo.
1: Que privilégio ter a mesma mão que fez o universo e espalhou as estrelas, escrevendo seu nome no livro da vida. Louve a Deus por isso e declare agora Cristo como seu Senhor e Salvador, buscando a partir daqui o perdão e uma vida correta. Deus alegra-se por todo aquele que assim desejar de todo o coração.

0: 18:21.
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5: Graça e paz, povo do avivamento. Muito bem, minha gente, chegando por aqui, mais uma programação especial, mais uma edição do programa Diante do Altar, para abrir a sua semana nessa segunda-feira. Eu sou seu irmão em Cristo, pastor Giovanni Nunes, e tenho um prazer imenso de poder estar por aqui para abençoar a sua vida. Eu peço permissão e licença para entrar na sua casa, no seu local de trabalho, aonde quer que você esteja, para abençoar você nessa segunda feirosa, toda especial. Segunda-feira de alegria, de bênção e de muita unção. E eu declaro, claro, que você junto com a gente, nessa hora que a gente vai passar junto aqui na programação, que você venha ser abençoado, que você venha ser abençoada através do programa Diante do Altar, tá bom? Então vamos embora começar, porque tem muita coisa boa, música bonita e, como você sabe, palavra de Deus aqui na programação. Daqui a pouquinho tem gotas da palavra de Deus e muito mais na topzera do seu rádio, programação Diante do Altar. Aumenta o som, porque a partir de agora vem música boa pra você aqui, agora!
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Ele como uma criança. Nós estamos aqui no seu colo, Pai. Nós não entendemos muitas coisas, mas nós confiamos naquele que é poderoso para fazer infinitamente mais. A dor é grande, mas a confiança é maior do que a dor. Confiamos em Ti.

0: 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Que canção maravilhosa foi essa que você acabou de ouvir, hein? Que coisa boa, você está sendo abençoado aqui na programação Diante do Altar. A gente vai dar uma rápida pausa e já voltamos já já com muito mais de Deus para sua vida, com muito mais coisa boa para o seu coração. Por isso eu te peço, não sai daí não. Quando a gente vai dar essa pausazinha rapidinho, você chama alguém, aproveita, convida alguém para poder assistir, para poder ouvir a programação na melhor programação do seu rádio aqui com a gente, beleza? Então espero você convidando alguém para poder ser abençoado junto com a gente aqui. Já volto já já. É 2 minutinhos. Sai daí não.
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0: Muito bem, minha gente. Estamos de volta logo após o nosso intervalo. Isso mesmo, esse é o Diante do Altar, sou pastor Giovanni Nunes, de segunda a sexta-feira, fazendo alegria, trazendo a companhia com você nessa programação. Ai, ai, vou nem cantar, senão você vai embora. Mas é um prazer poder ter você aqui, fica com a gente, tá bom? Porque a gente tá aqui preparando sempre coisas de Deus, fazendo alegria, trazendo a companhia com você nessa programação. Ai, ai, vou nem cantar, senão você vai embora. Mas é um prazer poder ter você aqui.

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1: Que é isso, minha gente? Programação topzera rolando pra você, esse é o Diante do Altar, trazendo alegria em forma de louvor, em forma de canção pro seu coração. Que sequência maravilhosa que a produção preparou pra você, hein? Ó, tem mais ainda por vir, então fica por aí, que eu já volto já já, trazendo mais alegria, trazendo mais palavras de Deus, coisa boa pro seu coração na programação. Então, ó, sai daí não. Fica por aí, que eu volto já já para fazer a programação ficar mais animada junto com a sua presença, com a sua audiência. Você tá ouvindo Diante do Altar na Melhor. Volto já já. Fica por aí.
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1: Voltamos! Muito bem, depois desse rápido break, voltamos para trazer alegria para você. Voltamos para tocar canção bonita pro seu coração. Voltamos para alegrar a sua vida. Trazer para você essa programação que eu gosto de dizer que é a sua dose diária de alegria. E é um prazer estar junto com você na Melhor do Rádio, trazendo muito som de Deus para sua vida. Essa programação que é do céu na sua vida. Sou seu irmão em Cristo, pastor Giovanni Nunes. Esse é o nosso programa Diante do Altar, que rola todos os dias de segunda a sexta-feira aqui na programação da Melhor para você, tá bom? Ó, vamos de mais música. Chega de blá blá blá. Vamos de mais música. Você tá aí para ouvir música, eu tô aqui para te abençoar com essas. Vem aí então, aumenta o volume, porque vem o melhor aqui para você.
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0: No Salmo de número 126, o versículo 6 vai dizer assim: aquele que leva a preciosa semente, andando e chorando, voltará sem dúvida com alegria, trazendo consigo os seus molhos. Meus queridos, mais uma vez, nesse Gotas eu trago para vocês o Salmo de número 126. Um salmo particularmente que eu gosto demais, salmo que representa meu ministério. O versículo 6 é muito precioso e eu quero usá-lo hoje nesse Gotas para falar para todo aquele que tem um chamado do Senhor. Pastor, mas será que eu tenho um chamado? Sim, todos são chamados. A Bíblia diz que muitos são chamados e poucos são escolhidos. Deus não te chamou para que você fique apenas numa cadeira sentado como telespectador de um culto. Deus te chamou para muito mais do que um culto. Deus te chamou para ser ferramenta. Deus te chamou para ser instrumento. Deus te chamou para ser diferencial. Deus te chamou entre muitos da nação para ser abençoado. Quando você percebe isso, você se torna alguém melhor para si mesmo e para as outras pessoas. Por exemplo, hoje eu entendo cada vez mais o meu chamado. Quando eu olho para minha pessoa, vejo o ministério que Deus colocou em minha mão, em minhas mãos, eu vejo a honra que eu tenho. Então você precisa entender que sobre suas mãos há um ministério a ser executado. Há um propósito. Deus não te chamou, Deus não te trouxe a presença dEle só para você ficar olhando para Ele. Deus te chamou para você ser boca dEle nessa terra. Deus te chamou para você ser instrumento dEle, para a glória dEle. E o Salmo de número 126 vai dizer isso. Aquele que leva a preciosa semente, andando e chorando. Preciosa semente a gente pode usar como a palavra de Deus. E o andar e chorar nós interpretamos como o seguinte: você pode estar sofrendo, você pode estar passando luta, mas aquele que foi chamado por Deus não para. Mesmo na luta, mesmo na dor, ele continua marchando. Ele continua andando. O salmista diz isso. Os valentes, os guerreiros, o grande plantador da semente de Deus não para. Então, se você tem pensado em parar, se você até mesmo parou, você fez aquilo que não devia fazer ou está fazendo aquilo que não devia fazer, que é parar. Jesus não parou por você. Jesus continuou por você. Então levanta, ergue tua cabeça e vambora. Nem que seja chorando, nem que seja porque está doendo. Mas aqui tem uma palavra dizendo: aquele que leva a preciosa semente, aquele que segue ao Senhor, aquele que faz o ministério de Deus na sua vida acontecer, mesmo que esteja chorando, mas continua andando. Aí o texto diz: sem dúvida, toda a razão, toda a certeza, que voltará com alegria, trazendo consigo a sua colheita, a sua lágrima. A sua lágrima é só apenas a água que vai regar a vitória que você vai conquistar. Mesmo que esteja doendo, mesmo que esteja chorando, não pare, prossiga, vai avante, rompa com seus limites, rompa com tudo e vá adiante. Porque o melhor de Deus para a sua história, para a sua vida está por vir. O melhor de Deus para os seus dias estão por vir. E eu tenho certeza que no nome de Jesus, um novo de Deus vai acontecer. Quando você não parar, porque você vai colher o melhor de Deus nesse tempo. Deixa eu profetizar e dizer que hoje começa na sua vida o melhor de Deus. Chore, mas ande. E lá na frente você vai ver a colheita da alegria que você vai receber. Esse é o Gotas da Palavra de Deus. Eu sou o pastor Giovanni Nunes. Até uma próxima. Graça e paz. Shalom.
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3: Dezenove horas e 16 minutos.
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2: Chegando com mais uma palavra de fé e sabedoria. Assim diz a Bíblia. O Senhor é o meu pastor, nada me faltará. Salmo 23, verso 1. A qualquer instante, voltamos com mais inspiração do alto.
1: Voltaremos a qualquer momento com mais. Assim diz a Bíblia.
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2: Olá, povo abençoado de Deus! Começando nesta segunda-feira mais uma edição do nosso programa Adoração Máxima, esse programa onde leva para você o máximo e o melhor da adoração. E eu, Diego Almeida, te faço companhia nesse início de semana, segunda-feira. Vamos separar esse momento então para entregarmos o nosso louvor a Deus. Vamos aproveitar esse programa e adorar o nosso Pai Espiritual. É isso aí, pessoal, Adoração Máxima começando.
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1: 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Vamos para um breve intervalo, mas não sai daí, que já já estamos de volta.
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1: Voltando com mais um bloco do Adoração Máxima, levando para você muito louvor e muita adoração para sua vida, para o seu coração.
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2: Você está ouvindo a Adoração Máxima. Vamos para um breve intervalo, mas não sai daí, que já já estamos de volta.
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3: 20 horas e 44 minutos.
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5: Canta alegremente, ó estéreo. Isaías 54:1. Embora tragamos alguns frutos a Cristo e tenhamos uma alegre esperança de que somos a videira que a tua destra plantou, Salmos 80:15, há momentos em que nos sentimos muito estéreis. A oração é sem vida, o amor é frio, a fé é fraca. Cada graça no jardim do nosso coração enfraquece e cai. Somos como flores ao sol quente, necessitando uma refrescante chuva. Em tal condição, o que devemos fazer? Esse texto nos é dirigido exatamente em tal situação. Canta alegremente, ó estéril. Rompe em cântico e exclama com alegria. Mas sobre o que eu posso cantar? Eu não posso falar sobre o presente e até mesmo o passado está cheio de esterilidade. Ah, eu posso cantar de Jesus Cristo. Eu posso falar da visitação que o Redentor pagou por mim em tempos antigos. Ou posso magnificar o grande amor com que Ele amou seu povo, quando veio do mais alto céu para a redenção deles. Eu irei novamente para a cruz. Venha, minha alma, pesado foste a ti carregá-la uma vez, e perdeste lá a tua carga. Vá para o Calvário mais uma vez. Talvez aquela mesma cruz que te deu a vida possa te dar fecundidade. Qual é a minha esterilidade? Essa é a base para o seu poder de gerar frutos. Qual é a minha desolação? Esse é o cenário sombrio para a safira de seu amor eterno. Eu irei em pobreza, eu irei em desamparo, eu irei em toda a minha vergonha e apostasia. Eu lhe direi que ainda sou seu filho, e na confiança em seu fiel coração, eu mesmo, o estéril, irei cantar e chorar em voz alta. Cante, crente, pois isso vai animar teu coração e o coração dos outros que estão desolados. Cante, pois agora estás realmente envergonhado por ser estéril, mas tu produzirás frutos em breve. Agora

0: que Deus te faz relutante por estar sem frutos, Ele em breve te cobrirá de cachos. A experiência da nossa esterilidade é dolorosa, mas as visitações do Senhor são prazerosas. Um senso de nossa própria miséria nos leva a Cristo, que é onde precisamos estar, pois nele está o nosso fruto escolhido.
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2: E disse Jesus: Ide por todo o mundo e pregai o Evangelho a toda criatura.
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4: Voltando com mais um bloco do nosso Adoração Máxima. Esse bloco tem muita coisa boa para você que quer adorar a Deus, para você que quer buscar mais da presença dEle. Então, nesse momento, eu te convido a você ficar com a nossa próxima sequência de louvores, que eu tenho certeza que vai ajudar muito na sua vida espiritual. Então, confere aí a nossa próxima sequência de louvores, que já está pronta!
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